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2: E o bom pagode começa desse jeito assim, ó. Quem conhece essa aqui, ó?

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2: Era uma vez...
3: No super fantástico mundo dos Auge Boys.
2: Calma, cara, que eu vou contar...
3: Não, deixa eu contar, por favor.
2: Não, peraí.
3: Deixa que eu vou contar essa história, ó. Vê?

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0: Eu vou contigo, tô aqui na área, Alex Bono contigo, fala Crescinhos, vamos nessa com música. Começando hoje com qual? Poderosíssima. Essa música aqui tem uma letra incrível, junto com Alexandre Carlos.

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1: Faz aqui, pra lá, mãozinha, pro outro, geral, mãozinha, isso, Rio, muito obrigado, Rio, vai, balançando, yeah, yeah.

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0: Aí apaga a sequência boa, hein? Muito boa aqui na Litoral. Ferruginha! Ferruginha é ótima, Ferrugem. Vou inventando nome, né? Dando nome pra outras pessoas aqui que não conhecem, procurar Ferruginha, não rola, né? 10h38, tô aqui contigo, Alex Boni. Eu vou agora pro intervalo voando, porque na sequência é hora de atender você com você no comando.
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3: Vem chegando finalizar esse horário aqui com seus pedidos musicais. Berê.
4: Boa noite, Alex.
5: Boa.
4: Eita, Lelequim, tô bebê. Natural, eu tô mais legal. Eu depois no comando de
3: qual?
4: Hoje.
3: Qual?
4: Eu quero ver aquela música. Será? Com o Legião Urbana, ok? Ofereço para mim, para meu filho Mateus e para todos do grupo Juber Uber, ok?
3: Tá faltando algo aí, hein?
4: Maravilhoso!
3: Né, gemida?

0: Vem chegando, Legião Zona, pra matar saudades. Agora é com você, Gilber.
1: Boa noite, Alex Moura. Boa noite pros ouvintes da Litoral. Gilber Uber passando por aqui. Ligadão agora contigo, litorando até as 11,
0: que
1: Alex.
0: Delícia, Moura. Que delícia, que delícia.
1: Tá
0: muito bem,
1: já
0: muito
1: que
0: bem.
1: Eu tô no comando, toca pra nós Fogueira, do Jorge Matheus.
0: Pra já.
1: Tamo junto, na Litoral, tô legal.

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1: Muito bom, essa música aqui é pra arrepiar. Qual do Jorge Matheus não é pra arrepiar, né? Bom demais da conta. Mandar um alô aqui, não tem a tua música, mas vai ser um salve, Kiko. Obrigado pela carona aí, meu amigo.
2: Boa noite, aqui é Kiko, motorista de aplicativo, aqui ó, no bairro Jabu, curtindo a Litoral, a melhor rádio. Já que eu tô no comando aí, manda aí, ó, Hudson 22, cartão de memória.
1: Não tem.
2: Eu, ó, Kiko tá curtindo você a noite toda aí, tô litorando.
1: Valeu, Kiko.
2: A noite toda.
1: Ah, lá.
2: Manda um abraço pra galera do Jabu e Melhor X aí.
1: Tamo junto, Kiko. Bem, não tem a tua música aqui, mas eu vou atender então a Rosana Almeida, lá de Jacaraípe, é isso? Muito bem. Pediu aqui, um pouco timidamente, né, só um textinho, uma música do Skank. Escolhi então pra finalizar essa noite nessa vibe mais romântica. Essa Dois Rios também, vou te deixando com ela e tô indo nessa. Amanhã a gente se fala às 6 horas aqui na Litoral. Segue no arroba Alex Bono com 2 N's, a gente se vê e se fala por lá, tá? Beijo, turma! Se prepara, porque a música já é uma porrada no início.

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0: Litoral, eu tô legal. Muito bom dia pra você que sintoniza Litoral FM, a número 1 em audiência geral no Ibope. Muito obrigada por estar aqui todos os dias, mandando seu recadinho, sua foto, seu vídeo, falando do trânsito, fazendo sua declaração, desejando parabéns. Muito bom dia pra você que acordou assim, ó, com o pé direito, com vontade de vencer, que é importantíssimo, apesar dos desafios. Sexta-feira tá aí e sexta-feira, né, é muito bom, é aquele dia que a semana merece um final feliz. Então, essa vai ser a melhor sexta-feira da sua vida, da nossa vida. WhatsApp liberado 999-86-1050 para você mandar seu recadinho, ostentar o que você vai fazer nessa sexta-feira. Hoje já começou, né? Acordou bem cedo, madrugou junto comigo. Então, vamos juntos, hein? Sabe por quê? Ó... Eu sou doidinha por você.

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0: na Litoral, eu tô legal. Muito bom dia pra você, sextou. Tava querendo que ela chegasse, né? Pronto, ela tá aí novinha pra gente. Bora lá, hein? Bom trabalho pra você. E você que o despertador tocou, bora levantar, senão você vai perder a hora, hein? Pra chegar no seu compromisso. E quem tá aqui já, ó, batendo cartão junto comigo, Beto Penitente. Bom dia. Ei, Beto. Ai, não acredito que não vai tocar. Gente, pelo amor de Deus. Esse meu computador tá assim agora. Sextou, né? Sextou, nem o computador quer trabalhar. Vamos ver se o Railan quer falar. Vai lá, Railan.
1: Bom dia, galerinha da Litoral. Bom dia a todos os ouvintes aí. Bom dia, Sol. Bom dia a todos os ouvintes aí. Sextou, hein? Sextou, graças a Deus. Sexta-feira. Bom dia, Solange. Bom dia a todos aí da cadeira negativa. Sexta-feira.
0: Tá ouvindo altão. Ô, Railan, vou te dar uma dica, hein? E pra você também. Quando for gravar o áudio, senão a gente quase não ouve sua voz. Diminui um pouquinho o volume do rádio, grava o áudio. Aí depois você aumenta, bota no último volume. Combinado? Beijo, bom dia pra você, Railan. Rosângela, bom dia.
2: Ei, Sol, bom dia. Tudo bem com você? Sou eu, Rosângela Bernardoni, do bairro São Miguel, em Colatina. Sol, deixa eu mandar um bom dia pra você. Obrigada. Pro meu esposo, Paulo. Pros filhos, Patrick, Pablo e Parley. Pra Fabíola, minha sobrinha Nora. Pra todos da minha família Bernardoni. Pra todos da cadeira cativa, para Soninha de André Carlone, para Lena Mara e Toninho de Bicanga, para o Genimar, para o Robert e Wallace, para Claudineia, para o José Carlos da Inglaterra, para o Leomar de Linhares, para Rebeca, para Cláudia Flor, para Marcinha Brite. E beijo, Sol, tenha uma ótima sexta-feira.
0: Beijo.
3: Bom dia, Sol. Ei, Beto. Beto Penitente Colatina. Nascemos sem trazer nada, morremos sem levar nada. E ainda assim gastamos a vida juntando coisas. Bom dia, Sol. Bom dia, Luiz Amendoim. Bom dia, Leomar Linhares. Bom dia, ouvintes da Litoral. Na Litoral, tô legal.
4: Sextou, bebê. Ei, uma sexta-feira, um final de semana abençoado para todos os meus amigos ligados na Litoral. Tô na Litoral. Eu tô legal. Eu, Uber, taxista, as lojas, farmácia. Quase não tô ligando. Acabei a ponta final. Só da Litoral. Um abraço, meu amigo Beto Pentente, Fera Popo, meu amigo Lemaria, amiga Rebeca, amigo Alessio, minha amiga Laíde. Todos ligados na Litoral. Tô na Litoral. Tô legal. Um abraço para todos os cadeiras cativas. Já ligado de norte a sul do Espírito Santo. Só da Litoral. Tô na Litoral. Tô legal. Sextou, bebê. Ihu, é nóis, só.
0: É nóis. É nóis também aqui, ó. Com as regras.
5: Bom dia, Sol. Sextou. Que seja uma sexta produtiva, abençoada para todos nós. Bom trabalho para você, Sol. Beijos, a Zélia de Flechal.
0: Beijo.
6: Bom dia, ei, Solzinha. Bom trabalho, uma ótima, maravilhosa sexta-feira. Sextou, né, Sol?
0: Graças.
6: E amanhã, meu amor, Tenizinho e os Chinelinhos, voltamos juntos, às 7 da manhã, né? Bom dia para todo mundo com a negativa, para todos os ouvintes, era sempre. Não esquecer ninguém. Beijo, Sol. Vanja Thaís.
0: Beijo, Vanja. Amanhã é Tenizinho, hein? Todo mundo convocado para estar aqui junto comigo. Amanhã, vamos acordar mais tarde um pouquinho, combinado? Amanhã não é assim, que amanhã é 7 da manhã.

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1: Oportunidades para você nesse dia 2 de outubro, hein? Bora lá! Porque o Cine de Cachoeiro tem mais de 100 vagas para você. Tem para auxiliar operacional de logística, balconista, auxiliar de linha de produção e muito mais. Se você ficou interessado, tem que ir até a agência. Ela fica ali na rua Costa Pereira, número 90, bem no centro de Cachoeiro, e funciona de 8 da manhã até 5 horas da tarde. O Cine de São Mateus está ofertando mais de 200 vagas. Ajudante de caminhão, copeiro, motorista de caminhão, ceramista. Se você ficou interessado, a unidade funciona de 8 da manhã até 5 horas da tarde e fica ali, na Avenida José Tosi, no bairro Boa Vista. Boa sorte para você.

0: litoral, eu tô legal. Muito bom dia pra você, bom dia pra Rosimara Ramos, em Nova Almeida. Um beijo, bom dia pra Roselim Castelhanos, lugar lindo lá também. Bom, Ana Paula e Manu de Laranja da Terra, beijo. Manuzinha deve estar acordando agora pra poder se arrumar pra ir pra escola, né, Manu? Um beijo pra você, gatona. Beijo, bom dia também pra ele, o Gato Preto.
1: Ei, Sol, bom dia, diretamente Cachoeira do Itapirim, Gato Preto, desejando na sexta-feira abençoada, mandando a lupa pra Xéria, amor da minha vida, Verindo, Pula Pula, Chibinha, Gil, Marcos Bob, Nando Júnior, Moacir Pintor, Rio de Gondolena, Duda Mel, Zé Paulo Bina, para Gigante, para Leomar Pacote, para Juninho Barcim, para Peixinho lá em Catagalo, para Serginho do Posto Mola Aliança, para Demi Mecânico, para Coleiro Tituil, para Daniel, para Turma de Una, Municipal, Cachoeira Alta, São Vicente, Gruta, Tijuca, Lambari, Urupi, Marapé. Um bom dia pro Grupo Cadeira Cativa, um bom dia pro pessoal na saúde na Grande Vitória e pra minha família na Grande Vitória e na Litoral. Tô muito legal nessa sexta-feira indo trabalhar levando você de carona.
0: Opa, tamo junto. Genimar, bom dia.
2: Aqui quem fala é Genimar de Pitanga. Tô passando pra desejar uma sexta-feira produtiva e abençoada pra toda a família Litoral, pra toda a família Cadeira Cativa, né? De azer, pra não esquecer de ninguém. Pra Vera do Pula Pula, pra Anny Lopes, Leila Mara, Soninha, Rebeca, pra Shed. A Rosângela, né, o Toninho, o Jumar, o Reco, a Mauri, o Estevinho, o Zé das Neves, o Chechel e toda essa galera aí que tá,
0: na escuta. Beijo, Genimar. Bom dia, Soninha.
3: Olá, Sol. Bom dia. Sextou. Nós estamos por cá, prontinha para mais um final de semana.
0: Isso aí, preparada.
3: Meio devagar tá esse final de semana, mas de repente ele melhora. Aos ouvintes, às cadeiras cativas, bom dia. Ana Mara, José Castro, Claudineia, Leomar, Rosângela, Robson, Nando Júnior, bom dia. Sol, já que amanhã você está de tênis, então estamos por cá. Beijo, beijo e até amanhã. Sônia André Carlone. Bom final de semana a todos.
0: Bora acelerar. Soltar esse freio de mão aí, tá? O Sônia está puxado. Mas tudo de bom para você, tá bom, Valdemir?
4: Ei, Sol, bom dia. Então, sextou, né? Uhum. Deus possa estar aí abençoando essa sexta-feira aí, início de final de semana, né? E seja divertido e abençoado a todos. Será. Beleza? Beijo e abraço pro pessoal da Cadeira Cativa, especialmente para você, Sol.
0: Obrigada.
4: Pra minha filha Nilva Carolina e pra minha mãe Nilva da Penha. Beijo, Litoral.
0: Beijo, Matheus.
5: Bom dia, amiga Sol. Matheus, tá vendo, Daniel? Muito calor ontem, amiga, né? Muito quente. Amanheceu nublado. Você, tá no Litoral. Gostaria de ver você, amiga.
0: Valeu, um beijo. Zé Carlos.
6: Bom dia, Sol. Sextou. E sextou pra mim também, que eu vou estar de folga.
0: Aproveita.
6: Bom dia aí pra Soninha, pra Lena Mara, pro Toninho, pra Vera do Pula Pula, pra Rebeca. Pra Rosângela Bonadoni, pro Dorme e pra todo mundo. Bom fim de semana.

0: Litoral, eu tô legal. 5h42, nossa, eu adoro essa música. Tô com saudade de você. Alô, né? O nome da música é Alô. Chitãozinho Chororó, linda, linda, linda. Lindo também aqui a sua participação no 999-86-1050. Vem soltar a sua voz aqui, mandar seu recadinho, né, Antônio? Bom dia. Antônio! Pera aí, gente, calma que vai, hein? São tantas mensagens que ele buga aqui. Agora vai.
1: Bom dia, Sol, aí, sua Antônio. Linda, charmosa e cheirosa. Um abraço a todos os ouvintes, como Praxedes, Cachoeiro, Gato Preto, Elmar Linhares, Matheus Trevezani e Verinha do Pula Pula. Agora, o grupo do Gemidão todinho também.
0: Ué, você faz parte do grupo do Gemidão?
1: O Gilberto do Gemidão.
0: Ai, meu Deus.
1: Antônio de Alto Lajo, o Gato Branco, gastoso e cheiroso de sextou na Litoral. Tô mais que legal.
0: Valeu, Antônio.
1: Valeu, pessoal.
0: Ô, Antônio, o como é que é o nome dele? Gilberto até me chamou pra fazer parte desse grupo do Gemidão, mas só que eu tô com trauma de grupo. Sabe por quê, gente? Eu já fui removida de dois grupos, então, não quero ser removida de outro, não. Então, não vou entrar nesse grupo por isso, hein? Deus me livre de fofoca. Quem mais tá nesse grupo do Gemidão aí? Você que é do interior do estado, me conta aí. Lena, bom dia.
2: Bom dia, meu raio de sol. Um bom dia aí pro grupo Cadeira Cativa, todos que estão ligadinhos, Soninha, Claudineia, Rosângela Bernardoni, Zé Carlos da Inglaterra. Que tenhamos uma linda e abençoada sexta-feira. Tá atrasadinha, mas tá tendo festival de música em Bicanga, muito bom. Por isso que eu tô atrasada, viu? Bom dia pra você, bom trabalho, beijo.
0: Beijos, mas o importante é que você veio, tá? Nossa, aproveita aí esse festival de música, é tão bom, né? Alessio, bom dia.
3: Só bom dia, ouvintes da Litoral, que é Alessio de Colatina. Tá só desejando essa sexta todo dia abençoada e a todos que estão garradinhos na Litoral. Luiz Amendoim, Rebeca Andrade, Vera do Pula Pula, todos da Cadeira Cativa que já estão ligados na Litoral. A vovó do Camelogos também está ligada na Litoral, Jacqueline e a todos. Tenham uma abençoada sexta-feira, Sol, tudo
0: Amém.
3: Bom?
0: Amém, um beijo, Iris.
4: Bom dia, Sol, quem fala isso aqui, estou de trânsito. Ai, Sol, muito bom, muito gratificante, sabe? Dando aula para um aluno meu ontem, né? Aluno apanhou comigo do zero, né? De 10 alunos, eu pego 8 que não dirijo. E ele veio me presentear. Pessoa que você gosta de alface, eu trouxe 2 pés de alface pra mim ontem. E umas maçãs bonitas, menina.
0: Eu vi, você mandou
4: um vídeo. E vira e mexe, eu ganho um presente, né? E que dividir isso hoje, muito legal. Não é nem um presente, né? É estar ali com eles. Na Litoral tá mais legal. Beijo.
0: Ah, isso mostra que você é uma pessoa muito querida. E uma ótima profissional também, né? Não deve ser fácil. Você começar do zero, vai ser minha... Eu vou ter que começar do zero, que eu não tenho habilitação. Nossa, acho que o instrutor vai passar uma raiva comigo. Deus me livre.

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Litoral, eu tô legal. Bom dia pra você, bom dia pra Fernanda. Ei, Fernanda, bom dia. Vamos lá, Fernanda vai falar. Deixa eu dar um F5 aqui pra voltar,

0: bom dia, sol, minha linda, meu raio de luz, Rosenberg de Interlagos, mais conhecido como Carioca, motor de aplicativo. Bora pra cima, aqui pra baixo é contramão. Sextou, papai. E como eu sempre digo, dia internacional da maldade, dia de tomar o suco da confusão, e o melhor, dia de fazer 9 CPF.
1: Cê tá depois você vai cuidar, hein?
0: Deixa um beijinho pra nossa amiguinha Claudinha Leite de Marinho e seu Cascaribala, o motoqueiro fantasma. E não posso esquecer de perguntar como é que tá a mamãezinha, tá tudo bem? Fica na paz, um beijo no coração. Fui! E no litoral, eu tô legal. Beijo, minha linda.
1: Um beijo, Rosenberg. Minha mãe tá bem, graças a Deus. No, agora não caiu mais não. Ai, que continue assim.
2: Bem... Bom dia, ótima sexta-feira, sozinha, linda, que Deus Jesus que sempre abençoando você, sua família e todos da Rádio Litoral. Tô na Litoral, tô mais do que legal. Um beijo, gata, fica com Deus. Uma boa audiência. E o que vem também chegando, um bom final de semana pra gente. Beijo.
1: Um beijo pra você, bom dia. Bom dia também pra ela.
3: Oi, sou sua linda. Sextou, né? Bom dia a todos meus amigos da Cadeira Tia do Madrugada. Aqui que fala é Vera do Pula Pula, Cachemirim. Manda alô pra todos aí, ó. Cleidinha, Rebeca, Nina, Cledna, a Luiz, Eliane Camelo, Duda Mel, as meninas do Salão da Itoca, Toninho Segurança, Genimar, Nandinha, Elis Cortesano, Luiz Amendoim, Dr. Lohan, Garrincha, Dorme da Vila, Geu de Itaoca, Leomar de Linhares, Alessio, Sidney, Mão da Rosa, Zé Carlos, Rop, Jacaraíba, José Santos, Azumão, Primo Caminhoneiro, Etevaldo, Donizete, Nicota, Elias Sindicato, para todos os motoristas da Rodade, APP, Saúde e Educação. Beijo, Litoral. Obrigada.
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0: Litoral, eu tô legal, 6h13, muito bom dia a você que sintoniza Litoral FM, 102,3, a número 1 em audiência geral. Muito obrigada a você que tá aqui todos os dias, igual o Robson de Jacaraípe. E aí, Robson, bom dia.
1: Bom dia, Sol, bom dia a todos os amigos e ouvintes da Litoral, Solzinho, aqui é o Robson de Jacaraípe, passando aí para desejar um ótimo dia, ótima sexta-feira. Quero mandar um grande abraço para Soninha do André Carlone, Nani Lopes de Jacaraípe, Verinha do Pula Pula, GG Gomes, locutora da Litoral Sul. Uhum. E também especialmente para você, Sol.
0: Obrigada.
1: Solzinha, na Litoral, eu tô legal. Ótima sexta, ótimo fim de semana para todos nós.
0: Valeu, beijo, bora para Cachoeira.
2: Bom dia, Solzinha. Quero mandar um bom dia especial aí, ó, pra minha amiga, minha vizinha, Alaone Vicente, que está fazendo aniversário hoje aqui em Cachoeirinho, no bairro Boa Vista. Um bom dia pro Toninho, que vem pra Pula, pra Shed. Minha tia Joana, bom dia. Toca pra mim aí A Saca de um Vaqueiro, bom dia.
0: Um beijo, bom dia. Rogério, bom
3: dia. Sol, bom dia, ouvintes da Litoral. Uma ótima e linda sexta-feira para todos nós, para todos os ouvintes da Litoral. Sol, oi. Que chuva abençoada que deu ontem à noite, agora cedo tá lubrinando de novo.
0: Tava muito quente.
3: Graças a Deus, Deus é maravilhoso. Sol, na Litoral, eu tô mais que legal. Bom dia a todos. Aqui é o Rogério Polac, de Palmeiras de Itaguaçu.
0: Valeu, tamo junto. Precisou chover mesmo. Tava muito quente ontem. Eu acho que foi o dia mais quente dessa semana pra mim, foi ontem. Graças a Deus que choveu. Mandar um beijo, um bom dia aqui pro Bruno. Eu quero agradecer o Bruno, ele que é de Itapuã, né? Ele falou sol, mandou uma foto, coisa mais linda aqui do amanhecer em Itapuã. Muito legal. Ó, e o Bruno falou que quer participar do grupo do Gemidão. Alô, Gilberuba, hein? O Bruno quer entrar no grupo. Bora colocar ele aí. Mandar um beijo, um bom dia pra... Ah, bora ali, ele tá rumo a Madrid.
4: Bom dia, Sol, bom dia a todos os ouvintes da Rádio Litoral. Solzinha,
0: oi.
4: Um dia abençoado pra todos nós, sextou, sexta-feira. Queria mandar um abraço pra todos meus amigos aí de Guarapari. Uhum. Mandar um feliz dia pra todos os aniversariantes do dia. Solzinha, quando puder, toca aí a música aí pra mim, rumo a Goiânia.
0: Gosta,
4: se bem
0: né?
4: Que agora eu tô aqui na Galícia, rumo a Madrid. Tá bem, Sol? Um beijo.
0: Valeu.
4: Fica com Deus, todo mundo. Tchau, beijo no
0: então,
4: coração.
0: Vamos, bora junto ali, Leandro Leonardo, rumo a Goiânia.

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1: Ó, muita atenção, você motorista que vai passar pela rodovia Darli Santos. Você que tá vindo de Vila Velha, sentido ali Avenida Carlos Lindenberg, tem acidente na via, tá? Muita atenção. Não tem trânsito por enquanto, mas pode dar um trânsito devido a esse acidente na Darli Santos para quem está indo sentido Avenida Carlos Lindenberg. E a Avenida Carlos Lindenberg está passando por obras, então já tem um trânsito lentinho para você que está saindo de Vila Velha, sentido Vitória ou Cariacica. Trânsito lento também, já tem um pequeno trânsito na Avenida Carioca. Então você que está saindo de Vila Velha, sentido Vitória, pela Terceira Ponte, já vai encontrar uma certa lentidão na Avenida Carioca. Trânsito lento também na Segunda Ponte, hein? Esse trânsito já começa ali em frente à Estação Pedro Nolasco. Você que está saindo de Vila Velha ou Cariacica, sentido Vitória, para chegar ali na Vila Rubim, já vai encontrar um trânsito lentinho. Melhor opção é passar pelas Cinco Pontes. Avenida ali, Mário Gurgel, tá passando por obras, né? Obras de um viaduto. Então, está lento. Você que tá vindo aí de Viana, sentido Trevo de Alto Laje, já tem uma pequena retenção na Avenida Mário Gurgel. A boa notícia é que a rodovia do contorno, nesse momento, 6h39, livre nos dois sentidos, tá? O trânsito tá fluindo bacana ali na rodovia do contorno. Trânsito lento na Avenida Mestre Álvaro, para você que vem de Serra, antiga BR-101. Trânsito tá lento, sentido ali aquele viaduto de Carapina. Mas rodovia das Paneleiras, e livre nos dois sentidos. Boa notícia, né?
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0: Litoral, eu tô legal. 6h51, bom dia pra você. Bom dia pra Dedé Moraes em Aracruz. Aí ele fala assim: Sol, bom dia pra você. Tô acordando com uma preguiça danada, vontade de não fazer nada. E pior pra quem não gosta de tomar banho, assim como eu. Ai, Dedé Moraes, você é terrível. Um beijo, bom dia. Muito bom saber que você tá aqui na Litoral junto comigo.
1: Bom dia, Litoral. Vai, bom dia a todos os ouvintes. Aqui é o Wagner de Copilândia, Vila Velha. Queria estar desejando um bom dia aí, ó. Meu companheiro de trabalho aí, ó, Maurílio. Também um bom dia aí pra minha esposa Juliana. Te amo, meu amor. E pra minha filha Esther. E um bom dia e um abraço para toda a minha família Polac lá de Itaguaçu. Bom dia para todos nós e nós temos uma ótima sexta-feira maravilhosa.
0: Valeu, um beijo, bom dia.
2: Bom dia, Litoral, bom dia. A Litoral, eu tô legal. Bom dia, Sol. Bom dia. Um abraço, um beijo no coração. Deus abençoe essa rádio.
0: Valeu, Deus abençoe você também, Paulinho. Bora para Portugal falar com Elizabeth.
3: Bom dia, Sol, bom dia a todos da Litoral. Aqui é Elizabeth Firme, falo daqui de Portugal. Um dia não muito sol, teve essa semana mais fraca. Quero desejar um excelente dia para você, só para todos os ouvintes. Obrigada. Da Litoral. Minha família Firme de Colatina. Minha filha Letícia está em casa com meu netinho, que está meio dodói. Letícia também, que mora em Lisboa. E para todos, porque na Litoral eu tô legal.
0: Ô, Elizabeth, melhoras aí pro seu netinho, tá? Vai dar certo, em nome de Jesus.
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0: eu tô legal. Muito bom dia. Eu sou a Sol e nós vamos estar juntinhos até as 10 horas da manhã com sua participação através do 999-86-1050. Pode ostentar, soltar sua voz, manda foto, manda vídeo, manda aquele recadinho. Parabéns também. Aquela declaração para quem você quiser nessa sexta-feira. Ela tá aí, novinha, bonitona pra gente. Bora fazer essa sexta-feira a melhor de nossas vidas. Tamo juntos, hein? 999-86-1050, pode ostentar. E eu tô aqui prontíssima para receber seu recadinho na audiência geral, na melhor do Espírito Santo, Litoral FM, primeiro lugar geral no Ibope. E agora vai começar.
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1: Existe uma teoria que se chama 90-10, onde uma pessoa tem 90% daquilo que você procura em alguém, só que você foca naqueles 10% que falta. Aí você sai pra rua, se aventura, e realmente você encontra aqueles 10%, mas não se deu conta que perdeu os 90%.

apertado para o Wellington Reis, Márcia Mendes, Cláudio Roberto em Hélio Ferraz, Cláudio José Nova Carapina 2, Marcos Gargamel de Jardim Cambori, Hermes do Terminal de Santo Torquato, Tatiane Santos, que é motorista do Transcol da linha 331. Beijo e bom dia para o João Valente, Leonardo em Soteco Viana. Para Mara em Colatina. Beijo também para Mara Santos em Balneário de Carapebus, Gabriel e Chiquinha, Marcinha Brit em Resistência, Loiúsa Dir está em Rio Novo do Sul, Ione está em Muniz Freire. E beijo e bom dia para você.

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1: Na litoral, eu tô legal. Muito bom dia, 7h22. Bom dia você que tá agarrado nesse trânsito aí da Segunda Ponte. Porque quem tá vindo de Cariacica, Vila Velha, sentido Vila Rubim, o trânsito tá lento, hein? Esse trânsito já tá ali no terminal de Jardim América. E se você estiver passando por outro ponto aí que o trânsito estiver lento, tiver algum acidente, conta tudo pra gente, hein? 999-86-1050. 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WhatsApp liberado para você mandar seu recadinho. 999-86-1050, como fez o Leozinho. Bom dia.
2: Bom dia, Sol. Bom dia, família editorial. Leozinho da Querove. Solzinha.
1: Oi.
2: Sextou, papai.
1: Opa.
2: Leozinho vai subir ali pelas bandas de Aracruz. Mas logo, logo está de volta, Solzinho. Vamos caminhando com a fé no Senhor Jesus Cristo.
1: Amém.
2: Que Ele nos guia, nos leve, nos traz em paz. E um bom dia, uma ótima sexta-feira para todos, porque na litoral está muito mais que legal.
1: Valeu, vai com Deus. Ó, você indo para Aracruz e Ellerson, que de Aracruz tá vindo para Vitória, né, Ellerson? Bom dia. Ellerson, gente, deixa eu dar um F5 aqui, porque o negócio tá feio. Muita mensagem, então o WhatsApp trava, mas agora o Ellerson vai falar. E aí, Ellerson, bom dia.
3: Bom dia, Solzinha, bom dia, povo lindo da Rádio Litoral FM. É a eleição de Aracruz, passando para desejar aquele dia abençoado a todos. E só lembrando, hein? Só lembrando, passarinho que acorda cedo,
1: bebe
3: água limpa. E é isso, Solzinha, partindo aqui de Aracruz para Vitória. Daqui a pouco eu tô chegando aí, hein?
1: Oba,
3: vamos que vamos, que a vida é um show e não pode parar. Tamo junto, Solzinha.
1: Valeu.
3: Um grande abraço e um grande beijo. Fui!
1: Beijo, Julião.
4: Bom dia, bom dia, bom dia, Solzinha. Chegando aqui para dar aquele alô na sexta-feira, chegou ela, o essa esperado. Dia maravilhoso, meio nublado, sol querendo sair e vamos para cima dela. Tá ótimo, muita gratidão por hoje, papai do Senhor nos abençoe, né? Que seja um dia melhor do que ontem. Vamos que vamos.
1: Vai ser, graças.
4: Salve o samba, agulhando o Marcílio. Ótimo final de semana, hein? Tamo
1: Valeu,
4: junto.
1: Beijo.
5: Bom dia, meus amigos da Rádio Litoral FM. Sou Fábio Araújo de Belo Aurora. Chegando aqui no Hospital São Lucas para mais um plantãozinho. E como sempre, aquele alô especial para todos os meus amigos do hospital. Gente, um abração, filhos todos. Bom dia.

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1: Oportunidades para você no Cine da Serra, que abriu mais de 1000 vagas. Ajudante de cozinha, soldador, cozinheiro geral, caldeireiro e muito mais. Se você ficou interessado, tem que comparecer até a agência, hein? Ela fica ali no bairro Portal de Jacaraípe, no Pró Cidadão. Funciona de 8 da manhã até as 5 horas da tarde. O Cine de Vila Velha também está ofertando várias vagas aqui. E são mais de 780 vagas. Operador de caixa, zelador, balconista, atendente de telemarketing e muito mais. Se você ficou interessado, deve procurar a unidade. Ela funciona ali na Vila do Empreendedor, no subsolo do Boulevard Shopping, de 8 da manhã até as 5 horas da tarde. Boa sorte para você!

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0: 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Encerramos assim os nossos 45 minutos de música, que volta a qualquer momento, hein? Fica ligado, hein? Pra você ouvir novamente os 45 minutos, é muita música. Pro Adalberto Souza em Jabaeté, Hermes do Terminal do Santorquato, Fábio Estilista, Alzira Rosa em Itapuã, Lorena está em Santa Catarina, Elizabeth Letícia em Portugal, Valdineia Miranda em Porto Novo, Zulina e Vitor Hugo de Soteco, Erlesson de Aracruz, Praxedes da Praia da Baleia na Serra. Bem apertado para Ana Paula e Manu, que está na Laranja da Terra. Pedro Severo, ele que é operador de máquinas pesadas. Leozinho da Querovos, Rafael Xavier do Baneário de Carapebus, João Valente. E para você?
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0: apertado pro Leonardo em Soteco Viana, Lidiane Scarpati em Cidade Continental, Marcão de Cobilândia, Melquíades de Santo Inês, Clécio no Aribiri. Para Maria Tagarro, em Novo Horizonte, na Serra, Luzia do Cocal, Naya Gomes, em Ponta do Corumbau, na Bahia, Neilma, em Nova Carapina 1, Geones, em Aracruz, e para você.
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0: Previsão do tempo. Essa sexta-feira, o avanço de uma frente fria pelo Espírito Santo mantém o céu com maior nebulosidade e favorece a ocorrência de chuva ocasional em grande parte do estado. No extremo norte capixaba, o céu fica nublado, mas há pouca possibilidade de chuva. A influência do sistema também provoca queda nas temperaturas, deixando o tempo mais ameno em relação aos dias anteriores. Na Grande Vitória, mínima de 18 e máxima de 25 graus.
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0: Se liga, hein? Porque entre hoje e amanhã, uma faixa do Sudeste merece atenção especial para volumes mais elevados. A combinação entre o avanço da frente fria e a maior disponibilidade de umidade mantém condições para chuva persistente no sul do Espírito Santo. O extremo norte do estado permanece com condições mais firmes. Segundo o IMET, o Espírito Santo segue com 71 cidades em alerta de tempestade. Só Boa Esperança, Conceição da Barra, Montanha, Mucurici, Pedro Canário, Pinheiros e Ponto Belo, cidades do extremo norte, ficam de fora. O aviso é amarelo, mas baixo em risco, tá? Indicando chuvas de até 50 milímetros por dia, ventos de 60 km por hora e chance de queda de granizo. Agora, vale até sexta-feira, para hoje. Agora, ainda de acordo, gente, com o IMET, 54 dessas 71 cidades estão em alerta mais grave, tá? O laranja. Segundo o IMET, risco indica de 100 milímetros de chuva por dia, ventos de 60 a 100 km por hora e também granizo.
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0: Se liguem, porque o Aquaviário terá horários extras no domingo para atender os eleitores durante o primeiro turno das eleições. As viagens adicionais serão realizadas pelas três linhas: 401, que liga Porto de Santana à Praça do Papa, 402, entre Praça do Papa e Prainha, e 403, ligando Porto de Santana à Prainha. Todas as viagens do Aquaviário serão gratuitas, de graça, hein? Neste domingo, conforme a legislação. Além do Aquaviário, as viagens nos ônibus do Transcol também serão gratuitas durante todo o domingo, sem necessidade de utilização dos cartões de cobrança.
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4: A sustentabilidade marca uma nova fase da operação da Samarco pós-retomada. 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

0: 8 e 9. Mandar um beijo, um bom dia para Elisângela Gonçalves, em Jardim Camboriú. Ela esteve aqui ontem, me deu um abraço. Beijo, bom dia. Ela falou que chegou junto comigo 5 da manhã. Aí deu uma saidinha, foi ali na feira, mas tá de volta. Olá, Elisângela, obrigada aí pela sintonia. E um beijo, um bom dia a você que é feirante, que tá aí, ó, acorda da madrugada para montar suas barracas, colocar seus produtos lá para poder vender pra gente. Muito obrigada aí pelo seu trabalho, um trabalho importantíssimo. E você que tá na feira, que tá ouvindo a Litoral, manda um recadinho, grava um áudio. Fala só, fala seu nome, qual feira que você tá. Tá bom? Um beijo, bom dia pra você que é feirante, você que trabalha lá no Ceasa também. Beijo, bom dia. Ah, falando em quem trabalha em feira aí, ó, Renildo.
1: Bom dia, Sol, sextou. Sol,
0: oi.
1: Hoje eu tô feliz, hein?
0: Por quê?
1: Acabou esse horário político e enche o saco.
0: Para, garoto.
1: Agora nós vamos te ouvir mais. E tomei miguezinho de dorme, hein? Dorme faltou hoje, hein? Quem tem notícia do dorme aí? Será que o tempo mudou e aí ele faltou? Na Litoral, eu tô legal. Sextou, hein?
0: Ô, Renildo, Deus me livre de fofoca. Mas teve um ouvinte que falou que já tá chovendo. Você não falou que o dorme não gosta de tomar banho? Ele vai se molhar. Ou seja, só segunda-feira. Eu acho, hein? Deus me livre de fofoca. Claudiele.
2: Bom dia, galerinha gostosa. Aqui é Claudiele da Dalto. Bora trabalhar. Sextou, bebê. Olha o calor.
0: Tá quente.
2: Cadê a praia? Não vamos pra praia. Nesse mormaço que fica igual o camarão. Eita glória. Michelle tá trabalhando até que enfim. Bora, bora. Tá, hoje tá quieta. Bora.
0: Aqui, passa protetor solar, hein? Pelo amor de Deus, porque esse mormaço queima também. Esse negócio, ah, só vou passar protetor quando tiver sol. Tem que passar direto, nublado, mormaço, com sol, cuidando da saúde, hein? Clóvis.
3: Bom dia, Sol. Passando aqui para desejar uma ótima sexta-feira para cada um. E mandar um alô para a Lanchonete Mega Sabores e todos os seus colaboradores e depósito de pão Polipão em Barcelona.
0: Beijo, vai!
4: Bom dia, bom dia, bom dia, bom dia, turma da Litoral FM. Sextou, hein? Graças a Deus, hein? Mais um fim de semana. Ô, turma da rodagem, cuidado, hein? Grande Vitória tá nublado, aí expectativa de chuva, hein? Cuidado na rodagem, manter a distância, as duas mãos firmes no volante. É nóis por cá, Wagner da Wagner Caminhões passando aí pra desejar aquela sexta-feira abençoada, moço. Bora pra cima, Deus no controle e na Litoral, eu tô legal. Tchau, obrigado.
0: Valeu, um beijo, bom dia também pra ele. Ele quem, ó?
5: Bom dia, bom dia, bom dia, bom dia, bom dia, Sol. Bom dia, minha querida, bom dia, Sol. Quem?
0: Fabinho.
5: Fabinho, montador de Vila Velha, montador, pintor. Tudo mais um pouco, faz de tudo um pouco.
0: É.
5: Minha utilidade.
0: Isso aí.
5: Natural? Fabinho tá mais que legal. Bora, minha querida, partiu.
0: Bora.
5: Aqui mesmo, tô em casa, trabalhando, em casa mesmo.
0: É, a gente trabalha mais em casa do que fora.
6: É!

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3: É, minha gente, ó, 8h19, o trânsito continua lento ainda para você que tá saindo de Cariacica ou Vila Velha, sentido Vitória, para chegar ali na Vila Rubim. A melhor opção é passar pelas Cinco Pontes, que por enquanto tá melhor, o trânsito tá fluindo melhor do que a Segunda Ponte, para você não ficar agarrado ali na Segunda Ponte nesse trânsito. Trânsito lento também na Avenida Mário Gurgel, passando por obras. Então, para você que tá vindo de Viana, sentido Trevo de Alto Laje, vai encontrar um trânsito lento. E atenção, você que está vindo ali na BR-101, sentido Viana, é muita atenção porque tem acidente na via, tá? Até você chegar ali no trevo ali, onde tem Ceasa, teve acidente ali antes de chegar naquele contorno. Então, muita atenção, tá? Pelo amor de Deus, para não causar outro acidente. Trânsito lento também na rodovia do contorno, passando por obras, e também acidente na rodovia do contorno, sentido Serra. Então, atenção, você motorista, tem acidente aí na rodovia do contorno, sentido Serra. Trânsito lento na rodovia das Paneleiras, sentido Jardim da Penha. Trânsito lento também ali na Norte Sul, em Jardim Camburi. Tem uma obra ali, então quando você pega, sai em Jardim Camburi ali, pega a Avenida Dante Michelini, tem um trânsitozinho na Avenida Dante Michelini, pelo menos por mais um quilômetro ali. Trânsito lento também na Avenida Carioca. Atenção, você que está querendo chegar em Vitória pela Terceira Ponte, nesse momento, não passem pela Terceira Ponte, sentido Vitória, porque tem acidente. Tem acidente ali na Avenida Carioca e acidente quando você está subindo a Terceira Ponte. Então, nesse momento, Terceira Ponte bem congestionada, sentido Vitória, hein? Então, vamos ver como é que está aqui a Avenida Carlos Lindenberg, para ver como é que está essa opção. Então, ó, atenção você de Vila Velha, que quer chegar em Vitória, é melhor passar pela Avenida Carlos Lindenberg e pegar Cinco Pontes, porque aí você vai chegar com menos trânsito aí ao seu destino.
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0: litoral, eu tô legal. Muito bom dia pra você. Boa sexta-feira. 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Bom, né? Ó, 999-86-1050, WhatsApp para você mandar seu recadinho, falar como é que tá o trânsito, dar o seu bom dia, falar como é que tá sendo essa sua sexta-feira e o que você tá fazendo no final de semana. Ó, o Osório, ele tá agarrado lá no trânsito, na rodovia Paneleiras, sentido Vitória. Ele falou que o trânsito tá lento, hein? Mas não tem acidente, graças a Deus. Obrigada aí pela informação, Osório. Beijo, bom dia aqui pra... Vamos pra Mozarlândia falar com ele? Wanderson Silva.
1: Bom dia, Solzinha. Bom dia, bom dia. Wanderson Silva hoje. Indo trabalhar assim, ó. Aqui, ó. Até que enfim amanheceu chovendo aqui em Mozarlândia.
0: Ah, ele tá caminhando, indo pro trabalho.
1: Nossa. Trabalho pertinho aqui, nossa, mil metros. Muito pertinho. Grande abraço, Wanderson Silva. Sempre ligadinho aqui, na melhor. Ligadinho na litoral, hein? Tchau, tchau.
0: Valeu, Wanderson. Ele que tá em Mozarlândia. Um beijo pra você. Tá com fonezinho no ouvido e fazendo a caminhada até o trabalho, já que é pertinho. Valeu, brigadão. Beijo, Ednete.
2: Bom dia, flor do dia. Um bom dia especial pra todo ouvinte. Meu netinho, Marisquinho Samuel. E também pras meninas da Bela Batata, Carissica Sede, Fernanda Rodrigues, Vanusa Barbosa e Vanusa Rodrigues. E mandar um parabéns especial também pra Mauritânia Alves, lá de Jardim Camburi, aniversariando hoje. Deus abençoe sempre a vida dela. Beijo pra ela. Ednete Almeida e Carissica Sede, na Litoral Tomás. Que legal.
3: Bom dia, Sol. Bom dia a todos os ouvintes da Rádio Litoral FM. Edu Caminhoneiro passando para deixar um abraço para minha filha Carol, para minha neta Mavi, para minha neta Vitória e para todos que estão ligadinhos na Litoral FM. Estamos aqui hoje em Viana, fazendo uma entrega aqui na Vila Mercantil. E na Litoral, eu tô mais que legal.

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0: litoral, eu tô legal. Beijo e bom dia pra ela, Cleonice. Ela é de Carapina, tá participando aqui pelo 999-86-1050. E você pode também mandar seu recadinho, falar como é que tá o trânsito. Se tá chovendo, né, Cleonice? Bom dia.
1: Bom dia, Sol. Bom dia a todos os ouvintes da litoral. Aqui é Cleonice de Carapina, passando para desejar uma boa sexta-feira para todos e um abraço para meus amigos do Cadeira Cativa.
0: Valeu, um beijo, Lázaro.
2: Bom dia, bom dia, bom dia, bom dia, Sol! Bom dia, ouvintes do Menino da Rádio Menino do Brasil, que é a litoral, aqui é o Lázaro Castelo Branco, passando aqui para desejar uma ótima sexta-feira de chuva, Sol, ai, de chuva. Ontem o sol tava bombando no estado do Espírito Santo, calor. E hoje chovendo. Mas toma aí ligadinho na melhor, porque é litoral, sol, eu tô muito mais que legal. Show, papai. Fui.
0: Show. Valeu, é sol e chuva, chuva e sol, tá aqui. Batendo cartão junto comigo na litoral. Obrigada.

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2: Na Litoral eu tô legal. 96, muito bom dia pra você. 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Bacana, né? Participe de todas as promoções da Litoral, hein? Mandar um beijo, um bom dia para Cris em Vila Graúna. Falou, Solzinho, o tempo virou, hein? O tempo virou. E eu virei também, tô gripada. Puxa vida. Ô, Cris, beijo para você. Ela que é de Vila Graúna, Cariacica, melhoras aí, tá? Toma aguinha, repouso, tá bom? Beijo, se cuida. Beijo também na sua mamãe. Maicon
3: Mendes. Bom dia, família Litoral. Que é Maicon Mendes, nós estamos por cá, né? Trabalhando ligada melhor na família Litoral, que liga estado. Mandar um abraço pra galera aí dos maloqueiros do Chapéu Virado, que tá aqui na empresa Multilift, fazendo carregamento, a descarga e o embarque do material pro navio. Pessoal, manda um abraço pra eles aí. E traga o sol, hein? Que a chuva já veio pra refrescar, hein? Sextou, hein? Tudo para dar 19 horas pra tomar uma. Na graça de Deus. Bora pra cima, que nós tenhamos uma semana abençoada. E um mês de outubro, rosa. Bora!
2: Ô, Maicon, tem que pensar assim, ó. Vai trabalhando, não fica olhando pro relógio, entendeu? Porque aí a hora passa rápido. Se você ficar olhando toda hora, aí já era. Um beijo, bom dia pra você. Antônio!
4: Bom dia, sol. Sol lindo, maravilhoso, Antônio de Alto Laje, o gato branco, charmoso e cheiroso. Olha o café da manhã aí.
2: Ó, mandou foto.
4: Com sardinha, cuscuz e sardinha e a cebolada.
2: Que delícia.
4: Bora, vamos que vamos. Um cheiro, minha linda, um cheiro a todos os ouvintes da Sextou. Abraço.
2: Abraço, esse café da manhã é reforçado, hein? Eu gosto muito de cebola e principalmente se for aquela cebola caramelizada, Nossa, deu até fome agora.
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0: Abraço para Rose, da Vila Rubim, carioca paraguaio, motorista de aplicativo. Edneia Luz, em Vila Nova de Colares. Julinda, da Walker Bronze. Pro Geones, que está em Aracruz. Majesc, na Espanha. Edna, está em Porto Novo. Lázaro Neto, em Castelo Branco. Marcos Nascimento, em Campo Grande. E para você.
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0: Ó, com direito a 10 cadeiras na Câmara Federal, o Espírito Santo vai ter 7 dos deputados federais eleitos em 2022, tentando a reeleição no próximo dia 4 de outubro. Voltarão às urnas para concorrer ao mesmo cargo os deputados Amaro Neto, do PP, da Vitória, também do PP, Gilson Daniel, do Podemos, Gilvanda Federal, do PL, Jack Rocha, do PT, Messias Donato, do União e Vitor Linhais, do PSB. Outros 3 deputados federais decidiram que vão disputar cargos diferentes nas eleições de 2026. Após 3 mandatos consecutivos, Helder Salomão, do PT, foi oficializado como candidato a governador do Espírito Santo. Também no 3º mandato consecutivo, Evair de Mello, do Republicanos, lançado ao Senado Federal no bloco do ex-prefeito, o Lourenço Pasolini, do Republicanos, que concorre ao governo do Estado também. Já Paulo Folheto, do PSB, que tem 4 passagens pela Câmara Federal, sendo os últimos 3 mandados consecutivos, buscará neste ano uma das 30 vagas de deputado estadual.
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0: Ó, outubro começa com 2 frentes frias avançando sobre o Brasil, hein? Segundo a empresa de meteorologia Climatempo, a primeira se formou entre a região sul e o Paraguai no dia 30 de setembro e avança sobre o sudeste e o centro-oeste do Brasil entre os dias 1º e 3 de outubro. A segunda frente fria se forma novamente entre entre Paraguai e o sul do Brasil no dia 4 de outubro e se desloca rapidamente para o Mato Grosso do Sul e São Paulo. Ainda no dia 4, mas deve influenciar o Rio de Janeiro e parte de Minas até o dia 6 de outubro.
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0: Se liguem, porque de acordo com o Climatempo, o sul do país continuará tendo chuvas frequentes, com vários episódios de chuva volumosas e tempestades severas em áreas dos 3 estados. A maioria das áreas do sudeste, onde está o Espírito Santo, e do centro-oeste do Brasil, também deve ter um volume de chuva acima da média em outubro. Como já ocorreu em setembro, os maiores excedentes de chuva devem ocorrer nos estados de Mato Grosso do Sul, São Paulo e sul de Minas Gerais. O volume médio de chuva em outubro deve ficar próximo ali, um pouco abaixo da média no centro-norte do Mato Grosso e na região mineira do Vale do Jequitinhonha e no norte do Espírito Santo.
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1: Litoral, eu tô legal. Encerramos assim os nossos 45 minutos de música, que 11 horas tá de volta. Então você não vai perder, hein? Vou pro comercial, mas é rapidinho. Na volta tem mais música pra você.
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1: Litoral, eu tô legal. Quero agradecer a todo mundo que esteve comigo até agora, desde 5 da manhã. Muito obrigada por me fazer companhia. Tem muita coisa bacana pra rolar aqui na Litoral ainda. Deixa eu falar aqui com ele, Gilber Uber, que criou um grupo aí. Me fala aí, Gilber, bom dia.
2: Bom dia, Litoral. Bom dia, Sol. Bom dia pra estes que são os melhores ouvintes do mundo. Sextou, bebê! E nós tá como? É, tá aqui, trabalhando e ligadão na melhor na Rádio Litoral. Solzinha, vem ser feliz. Vem participar do Gilber Grupo do Gemidão, porque lá nós fica ouvindo a Litoral, nós fica melhor de bom. É nóis na Litoral, eu tô legal. Beijo.
1: Um beijo, Gilber Uber. Ah, eu não vou participar de grupo mais não, como eu já falei ontem. Já me removeram de dois grupos. Eu tô traumatizada com esse negócio de grupo. Toda vez que eu entro, me tiram. Ah, não dá certo esse negócio não. Lucas!
3: Ei, Sol, bom dia! Ótima sexta-feira pra gente. Sextou, né, bebê? Ó, aqui em Caraciga tá aquela chuvinha gostosa, aquele vento frio. Nem parece que teve
1: calor, né?
3: Sol ontem. E aquele calor de ontem. Hoje acordei com aquela chuvinha caindo assim, ó.
1: Ai, que delícia.
3: Um cheirinho de terra, muito gostoso. Escutando a Rádio Litoral. Um grande beijo. Aqui é o Lucas Escopel, Espiranema, Cariacica. Beijo, né, Litoral? Eu tô mais que legal.
1: Valeu, beijo. Tava muito quente ontem, eu nem consegui correr. Tava muito abafado, Deus me livre. Essa chuvinha veio pra refrescar. E quem veio aqui também, que acabou de chegar, que vai falar comigo e com você que tá ouvindo a Litoral, é ele, Sérgio Pontes. Me conta aí, Sérgio, você tá onde? Bom dia.
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1: Valeu, Sérgio. Gente, beijo, fui, até amanhã.
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3: Muito bom dia, meu povo.
2: Toma, molecão.
3: Sextou e espalha pra geral que o Bruninho chegou na Litoral na sua manhãzinha de sexta-feira, dia 2 de outubro. O tempo virou, hein, molecote? Eu acho que quem tava pensando numa praiana aí final de semana, babou. Não vai dar. A não ser que você goste de praia de chuva, né? Tem gente que curte aí, tem gente que vai pra praia mesmo dia de chuva. É seu caso aí? Aí, ó, sextou e eu vou te dar ingressos pra curtir o Vital. 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

0: Mariana Fagundes!
1: Na Litoral, eu tô legal, cessou! Cessou aqui na número 1 do Ibope. Agora são 10h25 e daqui a pouquinho eu vou te dar ingressos pro Vital. Falta uma semana pro Vital, hein? Maior carnaval fora de época da região sudeste. Claro que seu ingresso tá aqui, afinal a Litoral é a rádio oficial do Vital. E pra você concorrer, você tem que mandar a senha. Vital na Litoral. Vital na Litoral. Você vai mandar a senha, o nome completo e onde você mora pro 999-86-1050. E sextou também com muitas notícias no Gazeta Meio Dia. E Rafa Marquezine já tá por aqui pra trazer tudo que vai rolar pra gente daqui a pouquinho no Jornal da Hora do Almoço. Rafaela Marquezine, bom dia!
2: Bom dia, Bruninho. Bom dia, ouvintes Litoral. Tudo bem com vocês?
1: Tudo bem, minha amiga. Sextou hoje com chuva, né?
2: Sextando com chuva.
1: Final de semana.
2: É sempre assim. Quando tá muito sol, a gente quer que chova, porque tá quente. Quando tá chovendo, a gente fica com saudade do sol e quer calor. A gente nunca tá satisfeito. Mas sextou com chuva. Tem previsão de chuva, sim, pro final de semana. A temperatura já caiu bastante, né? Do que tava, né? Tava fazendo ontem, anteontem, 33 graus.
1: Credo.
2: É, realmente tá muito quente.
1: Lá na minha cidade, lá em Guaçuí, choveu granizo ontem.
2: Nossa, você é de Guaçuí?
1: Eu sou de Guaçuí.
2: Ai, que delícia, gente.
1: Lá choveu granizo. E é comum.
2: No interior é comum, né? Chover granizo. Eu lembro uma vez que choveu granizo em Vitória. Lembro disso. Mas eu tinha 11, 12, muito novinha.
1: Foi nos anos 90 ali. Eu era criancinha.
2: É, isso aí.
1: É mesmo, a única vez que eu vi chover granizo.
2: Eu me lembro, eu tava na escola nesse dia e eu tava debaixo de um teto de amianto, que é aquela telha assim, metálica. O barulho era ensurdecedor, era bem engraçado, assim.
1: Acho que era 94, 95, alguma coisa assim.
2: Por aí.
1: Mas quando aí deu, isso quando eu era criança que eu vivia aqui. Mas aí depois, com 14 anos, eu fui pra Iguaçuí. Iguaçuí todo ano. Ano sim, ano não, costuma chover granizo. É muito comum.
2: Que louco, né? De vez em quando a gente mostra imagens mesmo do interior, o povo pega na mão, assim, né? Aquele monte de pedrinha. É isso. O tempo virou mesmo,
1: Pois é. Então se prepara aí, molecote. Muita chuva esse final de semana.
2: É.
1: Acabou a praia, melou. Mas tem mais coisa, tem mais notícia também no Gazeta Meio Dia hoje.
2: Tem notícia. Como a gente tá falando aí de eleições, né? Uhum. A gente vai falar hoje do voto jovem. No Espírito Santo...
1: Nosso voto, no caso.
2: É, nosso quê, meu amor? Da minha filhotinha, por exemplo, que fez 16 anos agora e pode votar.
1: Você tem filha que vota?
2: Sim. Ela fez 16 anos agora em setembro, dia 20
1: que
2: de setembro.
1: Que absurdo.
2: Que absurdo, gente. E ela tirou o título de eleitor, porque não adianta você ter 16 ou 17 e não ter o título.
1: Sim.
2: Alguns amigos dela, por exemplo, têm a idade, mas não têm o título de eleitor, então não podem votar. Ela fez o título, então ela está apta a votar. Posso chamar Elton Ribeiro
1: Pode.
2: Aqui?
1: Elton Ribeiro está passando
2: vem
1: aqui.
2: Cá. Eu estou falando do voto jovem. Você que fez a reportagem, fala aí.
3: Você me chamou, porque eu sou jovem.
2: É, você é um menino.
1: Que absurdo.
2: É um molecote. Ele é um molecote.
1: É o nosso molecote.
3: Bom dia, tá
1: Bom
3: tudo
1: dia
3: bem,
1: Elton. Tudo
3: Como
1: bem?
3: Tá?
2: Então, eu estava falando com ele que, assim, 16 e 17 anos, você pode votar, mas se não tiver tirado o título, não pode. Se
1: não
2: tiver o título. Não dá para tirar agora, né?
3: É tipo assim, você tem direito a votar.
2: É.
3: Né?
2: Uhum.
3: Mas se você não quiser, não precisa. Aí você tira só com 17, para que quando você tiver 18 anos, você esteja pronto já. Aí sim você é obrigado a votar.
2: E de 70 para cima também.
3: Também não precisa votar.
2: Eu tava dando uma olhada no seu reportagem lá. Você falou que são 400 mil eleitores aqui, potenciais,
3: isso,
2: que podem ou não ir para a urna domingo.
3: Exatamente. Agora imagina esse povo todo que pode escolher não ir. Uhum. Se escolher, fica em casa. Mas se esse povo resolve sair de casa todo, eles conseguem virar uma eleição.
2: É verdade, 400 mil é mais do que 10%
1: Sim.
2: aqui no Espírito Santo.
3: É muita gente.
2: É um poder muito grande que cada um tem na mão.
3: Muito grande. Apesar disso, a gente teve uma queda no número de jovens. Jovens entre 16 e 17 anos, que são esses que, se quiserem, pode tirar o título, mas se quiser, não precisa tirar, diminuiu. Teve uma queda aí de... Passou de 6 mil e pouquinho na eleição de 2022 para 2 mil e alguma coisa.
2: Opa.
3: Mas é que assim, não é que diminuiu. Essas pessoas também ficaram maiores de idade, né?
2: Sim.
3: De 2022 para cá, elas foram, né? Ou seja, a gente teve menos... Menos é ótimo. Menos! A gente teve menos jovens completando 16, 17 anos e que resolveram tirar o título de eleitor.
2: Então,
3: é isso.
2: Eu tava conversando aqui com o Bruninho, que a minha filha tem 16, acabou de fazer. E a galerinha dela... É a galerinha que já fez 16 ou vai fazer ainda. Quem vai fazer nem entrou na roda, mas muitos fizeram 16 e não tiraram o título, Elton.
3: Sim.
2: Eles nem entram nessa conta, então. Porque não pode votar, não tirou o título,
3: não,
2: né?
3: Não entra exatamente, não entra na conta, é isso. São muitas variantes que acabam fazendo esse número cair, né? Mas muitas possibilidades. Às vezes não quer dizer necessariamente que todos estejam no caso da sua filha. né? E pode ser que só a gente tenha tido menos jovens mesmo, possíveis eleitores, né? Que tenham tirado título.
2: E você foi atrás de uma galerinha que vai votar, que tá preparada pra isso, que tá...
3: Sim, uma galera que vai votar pela primeira vez nessa eleição.
1: Ah, que legal.
2: Que massa. É. Vou te falar, tá? Vou ser sincera, a minha filha, ela está em cólicas para votar. Ela tá assim ontem, mãe, eu tô muito animada com essa votação. Ela tá feliz que ela pode escolher mesmo. Aí ela conversa sobre política com os amigos e tal. E ontem ela ficou triste, por exemplo, porque não teve debate da Globo. Quando o debate foi cancelado por conta daquilo, tudo que aconteceu, ela falou, mãe, eu não acredito, olha só.
3: Que era a chance que ela tinha, né, de comparar.
2: É isso aí, era o primeiro debate que ela ia realmente assistir e avaliar. E ela tá fazendo, ela quer fazer isso por conta própria, tá? Eu acho isso bem bacana.
1: Sem influência.
2: É.
3: E sabe o que é mais legal nesse caso, assim, da sua filha? Ela tá querendo participar da discussão, da comparação, né? Não é uma bobeira de ir lá e apertar o botão num aparelho eletrônico, né?
2: É,
3: não é isso.
2: Não.
3: Ah, eu quero ir lá apertar e ver como é que funciona. Não, não é isso.
2: E ela me faz perguntas. Mãe, isso, mãe, aquilo, mãe, fulano, mãe, isso. Sabe? Mas ela não quer votar em quem eu vou votar porque eu vou votar. Ela quer votar em quem ela quer votar.
1: Quer tirar as próprias conclusões.
2: É isso, eu acho isso muito legal. E espero que todo mundo esteja numa vibe parecida, porque é só assim que a gente vai conseguir ter uma... vislumbrar a mudança nesse país, né?
3: Rapidinho, tô saindo agora que eu vou gravar com um representante do Tribunal Regional Eleitoral para ver como é que tá o andamento da preparação e também dar dicas aí pros eleitores. A gente também traz isso no Gazeta Meio Dia.
2: Tá vendo,
3: tá bom?
2: Né? Então tá, Elton, bom trabalho para você.
1: Ah,
2: a gente catou o Elton aqui, né, passando.
1: Passa assim, da hora já puxa.
2: É isso, esses e vários outros assuntos no Gazeta Meio Dia. A gente entrou também no mês das crianças, então a gente vai falar de uma campanha para doação de brinquedos no Shopping Vila Velha. A gente, porque também é mês das crianças, vamos falar de adoção tardia. Você sabia que tem muito mais gente querendo adotar? Muito mais casais querendo adotar do que crianças para serem adotadas.
1: Nossa, não
2: então,
1: sabia.
2: Por que tem criança ainda para ser adotada? São 200 e alguma coisa crianças e mais 600 casais.
1: Nossa.
2: Porque os casais querem bebês.
1: Ah,
2: as
1: entendi.
2: Crianças, quando vão crescendo, elas vão perdendo. Cada ano que passa, é uma chance a menos de conseguir ser adotada.
1: As pessoas têm menos interesse nos mais velhos.
2: Existe um tabu no Brasil de adoção tardia. Então, a gente vai falar sobre esse assunto no Gazeta Meio Dia também.
1: Boa.
2: Muita coisa acontecendo,
1: não
2: gente.
1: Não vai perder, né? Daqui a pouquinho.
2: Beijo.
1: 11h45. Beijo, Rafa!

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1: 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Aí, ó.

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1: 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Bom dia pra você que tá ouvindo o Bruninho na Rádio Litoral, a maior audiência do Rádio Capixaba. Meus educados e minhas educadas, vem me dar bom dia no 999-86-1050. Eu tô com saudade dela, que ela me abandona. Dona Maria Elmes, bom dia!
2: Bruninho, bom dia, meu amor.
1: Bom dia.
2: Molecote.
1: Bom dia, minha amiga. E aí, tudo bem com você?
2: Tá sol de manhã.
1: Uhum.
2: Que benção.
1: É.
2: Deus abençoe a vida de vocês.
1: Obrigado.
2: Cada minuto que vocês passam aí.
1: Amém,
2: na estrada,
1: amiga.
2: Que sai de casa pra levar alegria pra todos os ouvintes da rádio. Que Deus continue abençoando vocês.
1: Amém.
2: Tenho orado muito por vocês.
1: Com as suas orações, a gente vai seguir vencendo e levando muita alegria pro povo capixaba, tá bom, Dona Maria? Um beijo, Maria Hermes, minha amiga. Bom dia pra Antônio de Alto Laje, tá só na produção do café da manhã dele. Que café da manhã é esse aí, Antônio?
3: Bom dia, molecote. Antônio de Alto Laje.
1: Sextou,
3: né? Sextou. O gato branco charmoso e cheiroso.
1: Minha
3: olha aí, Bruninho. Bota pra galera ver aí o café da manhã, como é que foi.
1: Qual foi seu café
3: cuscuz
1: hoje?
3: Cuscuz com sardinha cebolada, tá vendo? Grelhada.
1: De manhã?
3: Tá vendo aí? A gente pode comer do jeito que a gente quiser. Vai de gostar da pessoa, entendeu?
1: Isso que pra mim não foi bom.
3: Eu comi tudo quanto é jeito. Até com feijão.
1: Eu não esqueço.
3: Um cheiro pra todos. Até mais tarde,
1: tá
3: na
1: bom.
3: Litoral, tô mais que legal.
1: O Antônio de Alto Laje mandou essa foto aqui 6h20 da manhã pra sol, então ele já fez isso aqui cedo. Ele fez um cuscuz e colocou ali uma sardinha, que é a sardinha enlatada mesmo, eu acho, não sei, eu acho que é, com a cebola dourada. 6 da manhã, isso aqui pra mim não desce não. Cada um tem seu gosto, né? Isso aqui não é meu gosto, não. Prefiro de manhã comer um pão com manteiga. Ô, Jane de Cachoeiro, bom dia.
4: É, Bruninho.
1: Oi.
4: Bom dia, é Jane. Jane de Cachumirim, aqui.
1: Amém.
4: Sextou. Passando aqui pra desejar um bom final de semana pra todos nós, né? Agradecer a Deus, né? Por
1: Deus é
4: maravilhoso. Semana que ele ajudou nós.
1: Amém.
4: E mandar um alusão aí, beijão pra toda a galera que tá ouvindo a Rádio Litoral aqui. Eu acompanho vocês aí, cara. Cara, vocês são meus acompanhamentos do dia a dia.
1: Ai,
4: Bruninha, show de bola, cara. Você fica aí atendendo a gente na moral aí. Você pode estar estressado, cansado, o que for. Mas você tá sempre de boa com a gente.
1: É isso aí, a vida é essa, menina. A gente tem que estar de boa. Ontem eu tava fazendo uma palestra aqui, tava num painel, e eu era um palestrante, molecote, ontem eu era um palestrante, Bruninho palestrante. Aí eu tava falando lá com o pessoal, bicho, sorriso abre portas, você ser gentil, você ser feliz, você ser de boa faz abrir portas pra sua vida. Então sorria, seja agradável, seja feliz, e o mundo... só vai te presentear com coisas boas, com coisas leves. Deixa essa cara amarrada, essa cara fechada dentro de casa. Seus problemas, deixa da porta pra dentro, da porta pra fora com as pessoas. Seja feliz, seja agradável, seja leve. E o melhor vai acontecer na sua vida também.

0: Sick, do Bruno Diegues. Fechando sequência.
1: Diegues!
2: Sorriso maroto, muito bom.
0: Agora 10 horas e 54 minutos, 10h54, bom dia, sextou! 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E você pode mandar também o seu bom dia. Quero saber cadê os meus educados e minhas educadas que ainda não me deram bom dia. Tá faltando, hein? Vem dar bom dia aqui pro Bruninho. 999-86-1050. Agora, deixa eu ir lá pra sair. Sérgio Pontes tá chamando. Fala, Sérgio!
3: Fala, Bruninho, molecote! 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
2: Existe uma teoria que se chama 90-10, onde uma pessoa tem 90% daquilo que você procura em alguém, só que você foca naqueles 10% que falta. Aí você sai pra rua, se aventura, e realmente você encontra aqueles 10%, mas não se deu conta que perdeu os 90%.

0: 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Bom dia, bom dia. O meu palpite pra você é ficar ligado no Bruninho aqui na Rádio Litoral pra participar das promoções e aproveitar essa sexta-feira. Que sexta-feira gostosa, que hoje não tá sol, tá aquele climinha mais agradável, tá nada, né? Mesmo sem sol, tá um calor, tá abafado. Em alguns pontos tá abafado. Como é que tá aí? Manda pra mim no 999861050. Começou a chover? Lascou, hein? Edna, minha amiga lá do bairro da Penha, bom dia!
1: Bom dia, molecote! Aqui é Edna da Rua do Estrela.
0: Eu sei!
1: Quero dizer que amanhã é meu aniversário, quero convidar essa galera massa aqui da Rua do Estrela para participar dessa feijoada beneficente que vamos arrecadar doações para fazer a cesta natalina dos coletores de lixo. E quero dizer que todos estarão convidados para participar desse dia maravilhoso. Amanhã começa às 13 horas. Beijo!
0: Então um beijo, ela comemora o aniversário dela fazendo essa ação pra arrecadar então cesta pros coletores. Que bacana, ô Edna, adorei, menino. Então é isso, amanhã, hein, pessoal, galera aí do bairro da Penha, bora participar, comemorar em dobro o aniversário dela. Gilberube!
2: Muito bom dia, molecote, bom dia para os melhores ouvintes, muitos ouvintes da Litoral, Gilberube, passando por aqui, direto da sua Gilbernardo, Bruninho. Uhum. Uma informação importante, tá? Eu passei agora, fui deixar um cliente de Santo Antônio, e passei agora pelo Sambão. Cara, tá sendo todo remodelado, todo preparado para esta que será, que é, né? E será, mais uma vez, o maior carnaval fora de época do Brasil. E, Bruninho, vem pro Gilber Grupo do Gemidão. Lá você fica melhor de bom. Você sabe o que é se acordar e dar de cara com café da manhã, um cuscuz com sardinha cebolada?
0: Que coisa bonita.
2: Meu amigo, você recebeu um bom dia. Bom dia.
0: Do Matheus.
2: Você tá doido, moleque. Isso que é vida, molecote. Na Litoral, eu tô legal. Fui. Eu
0: tô correndo desse grupo, velho. Eu quero isso não. Mas é isso. O Sambão já tá sendo preparado para o maior carnaval fora de época da região sudeste. Semana que vem estaremos lá, Gilberube. Não sei se você vai, meu parceiro, mas eu sei que eu vou. Estarei lá no maior carnaval fora de época do sudeste, que é o Vital. Vamos estar tirando onda e eu vou estar atrás do trio. Eu vou estar atrás do Léo Santana, atrás do Xande Harmonia. Quem mais tá aqui? Rose da Vila Rubim. Bom dia, Rose.
3: Bruninho.
0: Oi.
3: Bom dia. Por favor, fala um parabéns pra minha sobrinha Daniele.
0: Ah.
3: E Santa Teresa.
0: Vou mandar.
3: Obrigada.
0: Tá bom, Rose. Tem que juntar Rose com o Matheus Trevisani, né? Que ela parece que tá falando gemendo também. Bom dia, Bruninho. Aí vem o Matheus. Ai. Meu Deus do céu. Quem mais tá aqui? Coloca aí o bom dia pro Maurício Balestreiro, meu parceiro. Bom dia pra Paula Jane, minha amiga lá de São Domingos na Serra. Bom dia pro Kiko do Jabu. Bom dia pra Anaína Rocha de Nova Rosa da Penha 2. Bom dia pra Margarete Cobb de Soteco. Quem também tá aqui é Gil Schwarzenegger, lá de Jardim América. Bom dia pra Sônia Firme de Big Field, Campo Grande. Bom dia, minha amiga. Bom dia pra Luciene, de Vila Nova de Colares.
4: Bom dia, Bruninho.
0: Oi.
4: Aqui é a Luciene, do Vila Nova de Colares.
0: Oi, Luciene.
4: Sextou, Bruninho. Ai, bora de faxina.
0: Bora nada.
4: Ai, não aguento vocês não, gente.
0: Por quê?
4: Você tá rindo aí do café da manhã, do Antônio.
0: Eu tô rindo.
4: Adoro uma sardinha.
0: Uma sardinha.
4: Mas não com cuscuz.
0: Ah, tá.
4: Mas eu gosto.
0: Eu
4: macarrão
0: também.
4: Maravilhoso.
0: Ah, eu também.
4: Beijo, Bruninho. Na Litoral, estou legal.
0: Eu adoro uma sardinha no horário de almoço, não às 5 da manhã, menino. Tá comendo sardinha cebolada às 5 da manhã? Você tá louco, Calabresa?
5: Ei, molecote, bom dia. Finalmente sextou.
0: Bom dia. Toca
5: a musiquinha da Ana Castela pra Isadora.
0: Já toquei um
5: beijo
0: monte.
5: Beijo pra lá.
0: Beijo pra você, Gil. Pra Isadora também, que ela é lindinha.
6: Bom dia, molecote.
0: Mas,
6: aqui quem fala é Thiago de Cariacica, Porto de Santana.
0: Uhum.
6: Passando pra confirmar minha audiência na melhor, né,
0: você
6: meu amigo?
0: Você é o cara, isso aí.
6: E dizer que, independente de mandar áudio ou não, sempre tô ligado aí, valeu?
0: Tá. Tamo certíssimo.
6: Junto. Uma boa sexta pra gente, pra cima.
0: Valeu, Thiago. Me abandona não, hein, velho? Tô de olho em você. Aqui, eu tava falando agora mesmo com a Rafa Marquezine aqui sobre uma chuva de granizo que teve aqui em Vitória 84 anos atrás, não tem? A Viviane Neves de Taboazeiro é boa de memória, é boa de data. Ela falou que essa chuva de granizo em Vitória foi em 1996. Tem tempo isso, hein? Eu lembro dessa chuva de granizo, eu morava lá em Santo Antônio, nessa época aí. Que loucura. De lá pra cá nunca mais teve granizo aqui em Vitória. Por que será, né? É isso. Ô, Viviane, beijo. Obrigado por ter lembrado a gente. Quem mais tá aqui? Melri do Vale Encantado, um beijo, um bom dia. Ah, Wellington de Argila e Limoeiro. William Moura de Vila Batista. Tem mais gente? Tem. Wagner, meu parceiro. Fala aí. Cadê o Wagner? Mandou mensagem aqui. Depois eu escuto o Wagner aqui. O meu xará Bruno também tá me ouvindo. Bruno Pereira de Santa Rita. E tá faltando você. Manda mensagem bom dia pro Bruninho. 999-86-1050. Vem me dar seu bom dia, educados e educadas. E não que eu vá. Não, não. Mas hoje vai ser aonde?
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8: 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Outubro já chegou com um pezinho no fim de semana. Então, nada mais justo do que já programar os rolês, né? Vem com a Agenda Litoral. 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Bom, eu vou ficando por aqui, mas eu quero ver você curtindo o fim de semana no Instagram da Litoral. Então, posta aquele story, marca a gente, @litoralfm. Ah, e se quiser me acompanhar, siga lá, @atainabahia. Um beijo.
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2: Se liga, molecote! Bora com as notícias, as informações para sua manhãzinha aqui na Rádio Litoral. Atenção, final de semana tem eleição, você sabe, né? E no dia 4 de outubro, domingo, quando é realizado o primeiro turno das eleições, existem proibições que atingem qualquer pessoa de candidatos a eleitores. Domingo é vedado a realização de aglomeração de pessoas portando roupas padronizadas ou de manifestação coletiva ruidosa. Também não se deve praticar aliciamento de eleitores, a chamada boca de urna, ou distribuir brindes e materiais que proporcionem vantagem ao eleitor. E nem utilizar alto-falantes, amplificadores de som, comícios ou carreatas. O transporte de armas e munições também é proibido nas 24 horas que antecedem e sucedem o pleito. Então, muita atenção aí, moleque.
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2: E se liga também, porque a Prefeitura de Vila Velha suspendeu a rua de lazer na Orla de Itaparica nesse domingo devido às eleições. Com isso, a Avenida Estudante José Júlio vai permanecer liberada para trânsito de veículos, sem a tradicional interdição para pedestres, ciclistas e atividades de lazer. A programação será retomada normalmente nos próximos domingos. Também, por causa das eleições, alguns pontos turísticos da cidade estarão fechados para visitação domingo. A Igreja do Rosário, o Museu Ateliê Homero Macena, a Casa da Memória e o Farol Santa Luzia. Os três primeiros espaços voltam a funcionar normalmente na segunda. Já o Farol Santa Luzia será reaberto na terça, dia 6.
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2: E começou ontem o período de defeso do caranguejo Sá e segue até o dia 30 de novembro, tá? Durante todo esse mês, durante todo esse período, existem restrições para captura, transporte e venda da espécie. A medida tem como objetivo proteger o caranguejo durante o período de troca do exoesqueleto para crescimento, processo biológico conhecido como muda ou troca de carapaça ou casca, e para preservação dos manguezais também. Nessa época, os animais ficam mais expostos, fora das galerias onde vivem, aumentando então o risco de captura. Vale reforçar que o defeso é uma medida de conservação ambiental criada para garantir a renovação da espécie e o equilíbrio do ecossistema. É importante também não confundir esse período com a andada, que acontece durante a fase reprodutiva. Na andada, os caranguejos saem das tocas para acasalamento e a liberação de larvas, seguindo um calendário específico de proteção. Então, molecote, nesse período a gente vai ficar sem comer caranguejo. Eu sei que você gosta muito, eu também gosto, mas é pra gente poder ter caranguejo por um bom tempo, né? Até o dia 30 de novembro é proibido, então deixa os caranguejos aí.
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0: na litoral, eu tô legal, Rafa Júnior e Zé Felipe, a cara do rolo. 11h42, tá na hora de ir lá pro Açaí Atacadista com o Sérgio Pontes. Fala, Tadalu!
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0: Resultado de promoção aqui na Litoral, são 11 horas e 54 minutos. Estou liberando dois ingressos pro Camarote Pega no Cavaco, convida a mãe Joana, dia 11 de outubro. Quem faturou foi você, Adriana Polesi, final de telefone 7409 de Castelândia da Serra.
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0: Marcelo Andrade, de Universal em Viana, para Lauriene do Jabaeté. Oi, Lauriene!
1: Bom dia, Bruninho! Bom dia, galerinha!
0: Oi! Tá sumido, hein?
1: Aqui. Só de boa aqui, um pouquinho, para depois voltar a trabalhar, porque...
0: Tá só nos
1: trabalhos. Vamos que vamos, né?
0: Só nos trabalhos, Lauriene. Descansa aí, almoça, é importante almoçar. Quem mais? Dani Andressa de Rosa da Penha, Kátia Alves de Santa Luzia.
2: Bom dia, Bruninho, molecote. Aqui é Kátia de Jardim Carapina. Passando para desejar uma boa sexta-feira, um bom final de semana pra gente. Tô aqui ligadinha e aguardando o Vital, hein? Tá, que é que ganhou o ingresso. Uhul!
0: Beijo, já tá com o ingresso dela garantida. Kátia, tive que trocar aqui. Não é mais de Cariacica. Bom, já que ela tá em Jardim Carapina, o pessoal não altera. Pronto, tá alterada aqui, minha lindona. Um beijo, minha delícia. 11h55, já eu volto.
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3: Ai, meu Deus, estamos de volta pro horário de almoço.
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3: Ai, que saudade. Boa tarde. Como eu tava com saudade de falar ao meio-dia em ponto. Boa tarde, molecotes. Boa tarde, molecotas. Ao vivo agora pra todo o Espírito Santo, na Rede Litoral de Rádios, no melhor horário de almoço do mundo. Bruninho com você até mais tarde. Você participa comigo no 27999861050. Vem me dar boa tarde, vem falar qual é a boa da sua sexta-feira. Eu quero saber, sextou por aí? Deu meio-dia já, né? Aliás, já tá passando a hora, já é meio-dia e um. Se você fez, fez. Se não fez, molecote, agora é só depois da eleição. Porque domingo tem eleição, é dia de votar, cara.

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0: Acabou a semana, já é final de semana e hoje é sexta-feira. E hoje é sexta-feira.
1: Acharam que a gente que não ia trabalhar hoje?
2: Chegou, gente. Já
1: é
2: chegou.
1: O Bruninho que não ligou meu microfone.
2: Causando furacão aqui ainda.
1: Ele que não ligou meu microfone, que não me deixou falar. Me boicotou.
2: Comentem sobre Natizinha ter chegado agora, meio-dia e 54.
1: Me boicotou, 54. E me boicotou, não ligou
2: agora?
1: Meu microfone, meio-dia e 2.
2: Ah, tá.
1: E aí eu não pude falar.
2: Olá, molecote. Manda mensagem aí pro Zap da Litoral.
1: Aqui no 999-86-1050.
2: Oi.
3: Fala, molecote. Molecote. Coladinho, ligadinho com você.
2: Oi.
3: Manda um alô especial aí pro meu maridão Wellington, pro meu filho Renan e Tainá. Ah. E pra minha vizinha Kátia e pra minha sobrinha Luana.
1: Tem culpa eu,
3: será,
1: tem culpa?
3: Hein? Miguel de novo?
2: De novo?
3: Misericórdia.
1: Como é que é?
3: Não, eu acho que não, hein? Ela vai aparecer
2: misericórdia.
3: Ainda.
2: Misericórdia.
3: Calma que ela vai chegar.
2: Misericórdia.
3: Se não chegar... É, a zoação vai ser muita.
2: Misericórdia.
3: Um beijo pra vocês. Estou aqui curtindo a Litoral. Na Litoral, eu tô legal. Lidiana Scarpazzo da Continental.
2: Misericórdia.
1: Anotei um nomezinho aqui, hein, galerinha de Cidade Continental, hein? Misericórdia.
4: Boa tarde, Bruninho. Boa tarde, Natizinha, beleza?
1: Boa.
4: Rapaz, Natizinha deu um migué no dia errado, hein? Hoje que era o dia certo, sexta-feira.
2: É.
4: Fabrício Estevão aqui, já
1: tá vendo, Fabrício? Tá vendo só?
2: É isso aí.
1: No mês do meu aniversário, eu deveria ter folga todos os dias.
2: Ô, Rose da Vila Rubim tá lá ouvindo também. Ah, e é isso aí. Tá bom, Rose da Vila Rubim. Ô, Maria Gonçalves, um beijo, um bom dia. E bom dia pro William Moura de Vila Batista. Vamos de música?
1: Bora!

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0: volta, molecota. Simone Mendes.
1: Acabou a semana, já é final de semana. E hoje é sexta-feira, e hoje é sexta-feira.
0: E sextou no pique da Rádio Litoral, agora meio-dia 34. 1, 2, 3, 4. Vem, só vem no sextou da número 1 do Ibope. Continua participando aí comigo no 999-86-1050. Vou liberar presente pra você no final do nosso almoço. Eu tenho ingressos pra você curtir o Pagode das Antigas amanhã lá na Matrix. Tem Gustavo Lins, Nosso Sentimento, De Bem com a Vida, Rabanada. Você vai mandar a senha, Pagodão na Litoral. Pagodão na Litoral. Manda aí e boa sorte. 999-86-1050. Participação do povo. Chama o Renildo aí da Ilha do Príncipe. Renildo, cadê o Dorme?
2: Boa tarde, molecote. Oi. Tô feliz hoje, hein? Sextou, hein? Uhum. Acabou esse período eleitoral.
0: Acabou.
2: Agora eu vou ouvir vocês.
0: Graças a Deus.
2: Tomou um miguezinho de natizinha hoje?
3: Tomei, miguezinho.
2: Porque eu tomei um miguezinho de dorme. Dorme faltou hoje.
0: Então, faltou...
2: O tempo fechou. O homem não veio trabalhar, não. Gosta de água.
0: Ficou com medo de tomar banho.
2: Quero saber o motivo que natizinho não apareceu ainda. Tomou um miguezinho também?
3: Também.
2: Na litoral, eu tô legal. Sextou.
0: Falou, Renildo, da Ilha do Príncipe. Ele Diego de Guarapari. Vai, ele Diego.
4: Bom dia, Bruninho. Bom dia, natizinha.
3: Ei,
4: bom
3: bebê.
4: Dia, não, né? Boa tarde.
3: Boa tarde.
4: Ele Diego de Guarapa, tô na área. Ainda bem que eu não mandei mensagem antes, hein?
0: Por quê?
4: Porque senão eu ia quebrar a cara. Uhum. Mas eu acreditei que ela apareceria. Uhum. Não é isso?
3: Apareceu.
4: É, como você diz, os mineiros, né? Pô. A gente vai descer pra Guarapa no final de semana, mas moiou, né? Moiou, o tempo fechou.
0: Pra mineiro não tem esse problema não, velho. Pode tempo fechar, pode chover, mineiro vai continuar indo pra praia normalmente. Nada mudou. Quem mais tá aqui? Matheus o Trevezano. Deixa eu ver se eu acho ele. Cadê ele? Oi.
5: Boa tarde, Bruninho. Cezanato vai chegar aí.
3: Não sei também.
5: Matheus Trevezano, tô no bar abafado, quente pra caramba. Na caminhada na quadra, cheguei do trabalho. Muito calor.
0: Muito calor.
5: Aí, Toral, tá legal. Mano, todos meus fãs.
0: É muito fã que o Matheus tem. Hoje não. Hoje não vai ter gemidão, não. Hoje eu tô injuriado aqui. Matheus vai ficar gemendo aqui hoje. Ah, essa gemessão aonde, rapaz?
6: A Rocha! Cadê as mãozinhas de cima, balançando de um lado pro outro? E será o Santana e Pablo?

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0: litoral, eu tô legal. Bora que bora, molecote, meio-dia 54, hein? Sextou.
1: Acabou a semana, já é final de semana. E hoje é sexta-feira, e hoje é sexta-feira.
0: E sextou com S de... Cê tá doido, molecote? Primeiro final de semana, hein?
2: Primeiro final de semana do mês. E vemos também que o ano está quase acabando.
0: Pois é, semana que vem também tem Vital. E esse mês de outubro vai passar rapidinho, porque tem feriado semana que vem na outra.
2: Exatamente, pra galera que é da área acadêmica também são dois feriados no mês.
0: É, dia dos professores agora?
2: Dia dos professores, no dia 15 de outubro.
0: Dia 15. Exatamente. Aí tem gente que emenda.
2: Eu vou emendar, claro, né? Emenda. Porque, ó...
0: Você o quê?
2: Eu vou emendar. Por quê? Porque eu sou acadêmica. Eu estudo de manhã.
0: Ela o quê?
2: Eu estudo de manhã.
0: Não, é dia dos professores, não é dia dos alunos.
2: Mas os alunos têm aula com os professores, entendeu? E como eu sou uma aluna...
0: Ah, no caso você vai... É isso aí, você vai ficar sem aula de manhã, tá tudo certo.
2: E de tarde também.
0: Do quê?
2: Se é feriado num turno do meu dia, é feriado o dia inteiro.
0: Eu quero saber o seguinte. Quero saber o seguinte. O que Cris de Vila Graúna tem pra comentar sobre isso?
2: Ai, já até imagino, vai.
1: E hoje é sexta-feira.
2: Aí, o WhatsApp não quer nem botar o áudio dela.
0: O que a Cris de Vila Graúna tem a contar?
2: Fala, Cris.
3: Boa tarde, molecote. Boa tarde, Natizinha.
2: Boa molecote. Tarde.
3: Achei que viria mais um dia de migué. Uhum. Porque ontem ela deu um miguezinho
0: ontem,
3: básico dela,
0: eu
3: né?
0: Nem percebi.
3: Depois ela fala que você que é a maior miguezeira,
0: ainda
3: né,
0: bem
3: molecote?
0: Que a Cris me defende.
3: Eu não votei errado, molecote.
0: Uhum. Você não votou
3: nada. Natizinha, miguezeira
0: votou,
3: da Nath. Rádio Litoral. Beijo, estou aqui ligadinho ouvindo vocês. Cris de Vila Graúna.
2: Eu queria que a Cris estivesse com a mesma dor que eu tava ontem, só pra ela ver que pimenta nos olhos dos outros é refresco.
0: Depois você fica falando que ela vai pro passo a passo, tá? Eu sempre fico implicando com ela que ela fica indo no passo a passo.
2: Mas ela só fica indo no passo a passo mesmo.
0: Sempre fica implicando com ela, agora
2: ontem,
0: 50.
2: Eu fui fazer um exame de colonoscopia.
0: Uhum.
2: Não tinha condições de vir trabalhar.
0: Aí depois você fica implicando com ela quando ela vai
2: na
0: no passo a passo.
2: Na quarta-feira foi difícil trabalhar, porque era o preparo. Ontem, então, foi impossível. Você tá doida?
0: Bora, molecote. Deixa eu ver mais quem tá aqui. A Rebeca, de Colatina.
2: Mexe na gaveta dela.
0: Eu acho que a Nath tava na gaveta dela.
4: Boa tarde, Natizinha. Boa tarde pra toda a família Litoral. Sou a Rebeca Andrade, de Colatina.
2: Beijo.
4: E aí, molecote, não mexe nas minhas gavetas. Abraços.
0: Um
2: abraço pra você, Rebeca Andrade.
0: Ó, Juberubes tá por aqui também.
2: Fala, Juberubes.
0: Junto com...
2: Jubercast.
5: Boa tarde, Bruninho, molecote. Boa tarde, Natizinha. Que saudade, minha bebê Juberubes.
2: Ô, minha bebê.
5: Vamos marcar a presença do melhor horário de almoço do mundo na Litoral, campeonista do Ibope, é claro. Bruninho e Nath, o grupo Juberubes do Gemidão já
2: lá
5: tem
2: vem.
5: Música oficial. Tchá. Gato branco cheiroso, charmoso e gostoso. Eita, Lelê, no Gilber Grupo fica melhor de bom. Gato branco cheiroso, charmoso e gostoso. Eita, Lelê, e o MT libera o gemidão. Ah, e na Litoral eu tô legal. É nós, tamo junto.
2: Que gemidão xoxo.
0: Eu quero saber, o Matheus tá se comportando.
2: Não, nem estimula o Matheus.
0: Matheus tá se comportando nesse grupo?
2: Eu duvido, hein?
0: Eu tô preocupado, menina.
2: Eu duvido, hein? O Matheus se comportar é uma palavra muito forte.
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1: Acabou a semana, já é final de semana e hoje é sexta-feira.
0: E não é porque sextou que a gente não vai te dar presente.
2: Exatamente, o que tem de bom aí nessa hora, hein?
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0: Manda aí, boa sorte, Pagodão Litoral. Vamos lá, participação do povo aqui no Zap. Ó, vamos lá pra Nossa Senhora da Penha. Eita, Lelê!
3: Boa tarde, Lelê! E Natizinha. Eita, Lelê, sexto bebê. Natural, eu tô mais legal. Ontem, a desculpa do Natizinha foi pro médico, né?
0: Uh-huh.
3: Ok. E tá querendo... Nem entrou na rádio direito pra trabalhar.
2: Ah.
3: Tá querendo dar migué. Já entrou atrasada.
2: Ah.
3: E querendo dar migué
0: tá
3: no
0: vendo?
3: Bruninho.
0: Aí, ó. Tadinho do Bruninho.
3: Ô, Bruninho, você contou da combinatória, hein? Tá certo.
0: Tadinho.
3: Natizinha é a rainha do migué. Isso é certo. Sextou, beijos.
0: O que você tem a dizer da Berê, Natizinha?
2: Eita, Lelê.
0: Isso aí, melhor
2: só
0: coisa.
2: Só isso vai poder dizer por mim. Eita,
0: isso
2: Lelê.
0: Aí, só isso, tá ótimo.
2: Tá, é o suficiente.
0: A Luciene é lá de Vila Nova de Colares. Fala aí, Luciene!
2: Ei!
4: Boa tarde.
0: Ah.
4: Boa tarde, Bruninho.
0: Boa.
4: De novo, a Luciene.
0: Eu sei.
4: Põe ela nesse grupo
2: novo
4: aí do Juberube.
0: É que é no...
4: Fazendo um favor.
0: Mais uma, Nadine. Você tá com o link aí?
2: Deixa eu procurar aqui o link.
0: Luciene, do... mais uma pra entrar no Juber Grupo lá.
2: Do Gemidão.
0: Oi.
5: Fala, Bruninho Molecote.
2: Manda, hein.
5: Fala, Natizinha.
0: Oi, Jerry. Jerry
5: Ribeiro por cá. Muki, ligado aí nessa programação. Parabéns pra vocês.
0: Obrigado.
5: Nosso horário de almoço, top demais, hein. Manda um alô especial pro nosso amigo Gatinho do Asfalto, Gato Mestre. O nosso amigo Jessé, o maior violeiro do sul do estado do Espírito Santo, que é mais ou menos assim. Aô, molecote! Na litoral eu tô mais que legal!
0: Mas eu gostei do gato, velho. Volta o gato lá. Vai o gato.
5: Amigo Gatinho do Asfalto, o Gato Mestre.
0: É o gato, tá doido,
2: parafuso
0: Jerry.
2: Nenhum nessa cabeça,
0: mas,
2: meu
0: mas
2: Deus.
0: Mas esse
2: céu.
0: Aqui é o Jerry. Jerry não é o rato?
2: Aham, uhum, não. É, Jerry é o rato.
0: É o rato.
2: Tom que é o gato.
0: É, o Jerry, você faz o som do gatinho, não entendi nada, viu? Mas beleza.
2: E precisa entender alguma coisa?
0: Eu preciso entender o Madison, Rede Sushi.
2: Não, isso aí não dá pra entender mais, não.
0: Vai, Rede
6: Sushi. Amor, boa tarde.
0: Oi,
6: eu não
2: sumiu.
6: Aceito que esse pessoal fica falando isso de você, não, hein? Te chamando de miguezeira, não.
2: Obrigada, não obrigada.
6: Vou chamar você pra vir trabalhar comigo.
0: Vai trabalhar comigo.
6: Porque à noite não tem como você chegar atrasada.
0: Aí.
6: Mas, não, não aceito, não. Eu também, quando era CLT, eu também fazia isso. Você... Chegava sempre atrasado, você não dava nada.
0: Aí, ó. E
6: sempre
0: agora é um empresário.
6: Miguezeira, mas você não é miguezeira. Vem trabalhar comigo, deixa esse povo aí.
2: Eu Bruno, também acho.
6: Para de falar coisa da Nath, da minha bebê.
2: Seu bobo.
6: Fala comigo, Nath.
2: Fala, cê meu estou, amor.
6: Seu bebê tá bebo?
2: Já ah, pode, bom. Né? Voltou essa história de bebê tá bebo.
0: Ó, oh, Diego Piedade do Seis Vitória falou que fica chateado quando o Matheus não fala no grupo. Falou, Matheus nem manda lá no grupo.
2: Manda nada no grupo?
0: Não é possível.
2: Ah, não, gente.
0: Possível.
2: Ah, não.
0: Wesley.
2: Chocada.
7: Boa tarde, meu amigo Molecote. Boa tarde, Matizinha.
0: Oi.
7: Manda um alô aí pro meu irmão Wallace.
0: Uma brigaiada aí no fundo.
7: Cunhada Laodiceia.
0: Uhum.
7: E todas as pessoas que estão ouvindo a litoral aqui em Castelo Branco.
0: Tá bom, uma brigaiada lá no fundo?
2: É família, né? Na família, não tiver com uma brigaiada, não é família.
0: É isso aí. Ô, Esté de Jesus de Nazaré e Railan também ouvindo a litoral. Valeu, Railan.
2: Tá... Abraço pra você, pra Marcinha Brit Resistência, Flávio Teixeira do Jabaeté e Leandrinho Taxista de Santa Rita.
0: Railan já tá tomando uma no caneco do Vasco.
2: Novidade.
0: No caneco do Vasco.
2: Vai cair, hein?
0: Eu, hein?
2: Vai cair.
0: Voando,

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1: Na Litoral, eu tô legal. Agora 1h40. Boa tarde pra você que tá aí ouvindo a Rádio Litoral na sexta-feira, nesse horário de almoço. Pode chamar no zap.
2: Isso, chama aqui no 999-86-1050.
1: Quem tá ouvindo a Litoral é a Rosa de Taquara 2 na Serra e tá querendo ganhar presente aí. Tá querendo ir no pagode das antigas lá da Matrix.
2: É mesmo? Então manda a senha.
1: Pagodão Litoral. Manda aí pro 999-86-1050. Manda seu áudio também.
2: Aqui no zap 999-86-1050. Ah,
1: ficou fácil, né? Falando mil vezes já o WhatsApp.
2: Tem gente que não anota ainda, né?
1: Wagner Caminhões, meu parceiro!
2: Bota a buzina aí do caminhão pra ele falar.
1: Você tá doido, motorista?
4: Fala aí, Bruninho, molecote, ó, nós estamos por cá, ó. Você tá doido, motorista?
2: Fala, Wagner.
4: Ô, Vini aplaudindo aí essa turma da Litoral FM, da Tizinha, toda a turma, os caminhoneiros, a galera da rodagem.
1: Isso aí.
4: É Wagner da Wagner Caminhões, meu patrão. Você tá doido, bora pra cima.
1: Valeu, meu
4: programação
1: parceiro.
4: Programação topzera. E na Litoral, eu tô legal. Tchau, obrigado.
2: Tchau de nada.
1: Valeu, molecote.
2: Abraço, Wagner.
1: Maria Gonçalves também tá aqui ouvindo. Eu ainda não tinha visto vocês ao vivo, mas viu agora, Maria?
2: Ah, espero que sim, né? A gente tá ao vivo aqui no site da Litoral, lá no litoralfm.com.br e também no nosso aplicativo Litoral FM.
1: Boa! E é isso, vamos de mais música porque aqui o sucesso não para.
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0: Juninho de Fortaleza.
1: Bora que agora tem resultado de promo.
2: Saindo agora a parte de convite para curtir o Pagodão na Matrix. E quem faturou foi você.
1: Eu.
2: Stephanie Rocha Souza. Final de telefone 2404 de Jesus de Nazaré.
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1: Cinco faltando pras duas da tarde. Linhares, Colatina e Cachoeiro vão ficando por aqui com a nossa participação. E segunda-feira tem mais horário de almoço, né, Nath?
2: Exatamente, Bruninho e Nath de volta aqui na Rádio Litoral, bebê.
1: Lembrando, pessoal, domingo é dia de eleição. Vai votar, hein? Ah, tô com preguiça.
2: Vai exercer o seu papel na democracia brasileira.
1: Isso aí, depende de todos nós.
2: Exatamente, viu?
1: É isso. Mas na Grande Vitória a gente continua. A gente ainda vai puxar a orelha do pessoal da Grande Vitória.
2: Até às três da tarde a gente tá por aqui. Beijo pra vocês.
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0: Litoral, eu tô legal, é o Pixote no meio do processo. Fala esse negócio de processo não, que chega a dar uma...
1: Tô fora!
0: Processo é ruim, menina.
1: Tô fora!
0: Muito esse negócio de processo. Aí, 2h12, mas sabe o que tem bom hoje, Natizinha?
1: O que é?
0: Vamos saber mais um ganhador ou ganhadora da promoção da Pisar e Calçados.
1: Olha, é mesmo, hoje tem resultado de promoção, né, Bruninho?
0: Hoje tem, fica esperto aí, ainda dá tempo de você participar, né?
1: Exatamente, você aí... Mandar, anotar a senha lá no nosso site, litoralfm.com.br.
0: Aí, ó, que beleza. É isso, Nantezinha.
1: Então daqui a pouquinho tem resultado, hein?
0: Daqui a pouquinho tem resultado.
1: Vamos ver quem vai levar a melhor hoje, R$400 em compras na Pisale Calçado.
0: Quem vai ganhar, Nantezinha?
1: Será? Misericórdia.
0: Ô, Nadinha, daqui a pouquinho também...
1: Ah?
0: É, a gente vai falar... Ah, tem promoção, que eu nem soltei a promoção aqui que eu esqueci, menina. Vamos liberar ingresso pro Vital?
1: Olha, parte convite para curtir na arquibancada domingo, Banda Eva, Bel Marques e Xande de Harmonia.
0: Isso aí, manda a senha.
1: Litoral Novital.
0: Litoral Novital.
1: 999-861050.
0: Aí, ó, quem vai estar no Vital, Netizinha?
1: Quem?
2: Aí que sextou, moleque.
1: Essa vai, tá?
2: Sextou, meninota, e tamo como? Esse tempo, chove, não chove, previsão de tempestade. Trabalhando muito e...
1: Ganhando um pouco.
2: Ansiedade lá em cima, cara.
1: Ah, tá.
2: Pelo Vital, que é capaz de, quando o trio elétrico for embora, eu ir direto com eles para o Salvador. Porque vai gostar de trio elétrico assim, lá do outro lado do mundo. Uhum. Beijo grande para vocês, bom fim de semana e excelente início de semana.
0: Beleza. Fui. Ela tá doidinha querendo no Vital.
1: Segura Shirley Marcos aí no Vital, hein?
0: Será
1: por favor.
0: Será que a gente vai encontrar com a Shirley Marcos esse ano no Vital? Que a gente sempre encontra.
1: Eu queria estar aquele macaquinho dela.
0: Macaco.
1: O macaquinho que ela fica pendurada assim, ó.
0: Será que vai estar esse ano com o macaco
1: de novo? Eu espero que sim. Shirley sempre tá batendo presença, batendo seu ponto no Vital.
0: Boa.
3: Alô, alô, Natizinha. Aqui é o Laurino. De Muniz Freire, Natizinha. Tudo bem, meu anjo?
1: Tudo bom?
3: Você é incrível demais.
1: Obrigada.
3: Aqui, queria mandar um abraço pra... minha amiga Juliana Cássia, que parou de trabalhar comigo, mudou para outra cidade, mudou para Conceição do Castelo. Um abraço para ela, manda uma música legal para ela também, bem animada, bem feliz, que ela é assim, animada e feliz.
0: Ai, viu, Nath?
3: Tá bom, Natizinha?
1: Viu, Natizinha?
3: Natizinha.
1: Oi.
3: Aí eu não sei também te dizer o seguinte, com esse tempo assim, nublado assim, será que dá praia? Será que vai dar para ficar litorando?
0: Dá sim, Natizinha.
3: Ô, Natizinha, me diz aí, meu amor. Aquele abraço, estão demais. Na litoral, tô mais que legal.
0: Ô, Laurino, dá para ficar litorando sim, né, Natizinha?
1: Depende.
0: Dá sim, Natizinha.
1: Depende.
0: É contador, Natizinha. Ele vai contar ali as vezes que vai ficar
1: cada
0: litorando.
1: Cada pergunta, gente, tá doido? Eu, hein?
0: Jonathan Schmidl, de Jardim Campo Grande, tá trabalhando lá na casa do governador.
1: Uhum.
0: E é isso aí, tá lá ouvindo a litoral.
1: Abraço pra vocês.
0: Do Museu Vale, galera do Museu Vale.
1: Abraço pra Rosária Siletes, de Flechal, tá por aqui também. Jonathan Schmidl, de Jardim Campo Grande, trabalhando na casa do governador também.
0: Eita, todo mundo, é ele, eu acabei
1: é
0: de
1: ele?
0: Falar.
1: Ah, é? Ele errado tá aqui. E Paulinho, porteiro de Ferrosa.
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1: Se liga, estão abertas a partir de sexta-feira, no caso hoje, as inscrições para a primeira corrida Grupo Águia Branca, que será realizada dia 29 de novembro na Orla de Camburi. A programação terá provas de 3, 5 e 10 quilômetros, com largada às 6h30 da manhã. As inscrições podem ser feitas no site Ticket Sports. Quem doar 2 quilos de alimento não perecíveis na retirada do kit terá 50% de desconto. Os alimentos serão destinados a projetos sociais de Vitória.
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1: Os sistemas Transcol e Aquaviário terão operação reforçada nesse domingo, primeiro turno das eleições 2026. O Transcol terá cerca de 12 mil viagens programadas com ônibus de reserva nos terminais e possibilidade de aumento de frota conforme a demanda. No Aquaviário, 3 linhas terão viagens extras no fim da tarde. Os dois sistemas serão gratuitos no domingo.
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1: O projeto de lei orçamentária do Espírito Santo prevê a realização de pelo menos 28 concursos públicos até o fim de 2027. Entre os órgãos estão o Corpo de Bombeiros, PROCON, IPAJM, Polícia Científica, Polícia Militar, Polícia Civil, Secretaria de Saúde e Tribunal de Justiça. Algumas seleções já estão autorizadas ou em andamento. A previsão, porém, ainda depende do planejamento de cada órgão e da aprovação do orçamento pelos deputados estaduais.
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1: Esquenta, esquenta. Na litoral eu tô legal. Natanzinho Lima. Esquenta, esquenta, esquenta. Agora 12h46, 2h46. Você continua ouvindo o Bruninho e Nath. Última chamada, Nath, que tem presente aí pro Vital, não tem?
2: Exatamente. Par de convites pra curtir no domingo na arquibancada. Banda Eva, Belmarx e Xande Harmonia. Manda a senha.
1: A senha é na litoral, no Vital.
2: 999-86-1050. Manda de novo aqui no nosso zap.
1: Litoral, no Vital. Boa sorte. Quem tá no estúdio aqui pra bater um papo com a gente? Camila do Em Movimento já tá aqui, ó.
2: Camila, chega, seja bem-vinda.
3: Obrigada, tô na área mais uma sexta-feira, mais uma vez aqui. É sempre um prazer. Boa tarde, galera. Boa tarde, Bruninho. Boa tarde, Natizinho.
1: Esse final de semana não vai dar sol, não vai dar praia, porque tá um tempinho, né?
2: Um tempo meio borocochô, né?
1: E vai ter mais coisa que não vai ter esse final de semana?
3: Pois é, gente, infelizmente, ó, só nesse sábado,
2: por
3: tá?
2: Por isso São Pedro tá triste.
3: Só, mas eu também acho. Tô achando, hein? Amanhã não tem movimento, galera.
2: Ah!
3: Coisa triste, hein?
2: Mas bota a frota triste aí.
3: Bota, blá, bota, bota. Blá, blá, blá,
1: blá. Coloquei. Vou colocar o Titanic triste aqui, ó.
2: Vai, bota o Titanic triste.
1: Esse aqui, vai. Ó.
3: Isso, essa música
1: toca. Por causa toca. De quê, menina? O que que não vai...
3: Por causa de quê? Por causa do nosso futebol, né, galera?
1: Sim.
3: A gente vai estar na torcida. Mas olha só, o entretenimento aqui na Gazeta não para,
1: não.
3: Tá? Não teremos Em Movimento, mas teremos de manhã... Que apetite.
2: Exatamente, 8h30 da manhã, não é isso?
3: Nesse sábado vai ser 8h10.
2: 8h10.
3: Isso aí. Nosso reality gastronômico, gente, adoro, viu? Adoro acompanhar. Eu gosto de cozinhar, vocês gostam de
1: eu
3: cozinhar?
1: Gosto.
2: Eu gosto também. Não sou tão boa quanto eles, mas tô na medida.
1: Pessoa boa.
3: Um ovo frito, né? Um miojinho.
2: Nem isso, mas tá bom.
3: Juro, uma água, ferver uma água pra um chá, talvez.
2: Um cafezinho.
1: Fazer um gelo.
3: Gelo.
1: Ah, essa sabe fazer um gelo, menina.
2: É, isso é boa.
3: Mas olha só, no dia 10, no outro sábado, a gente vai estar de volta, tá? Com o movimento, falando de muito capixabismo e também com os eliminados da semana que passou e do próximo também, né? Do Que Apetite também vai estar no nosso programa, a gente também vai estar batendo um papo lá com eles, bem legal. Fora tudo mais de capixabismo que vai ter também no próximo sábado.
1: Adoro, todo sábado tem Em Movimento, amanhã excepcionalmente não. Mas fique esperto, porque todo sabadão ali, logo por volta de 2h30 da tarde, tem Em Movimento na TV Gazeta.
2: Pra gente visitar os nossos cantinhos capixabas.
1: É
3: maravilhosos.
2: Obrigada, Camila.
3: Eu que agradeço, gente. Beijo grande.

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0: É isso.
1: Atenção, atenção, tem resultado de promoção agora, bebê. Saindo parte de convite para curtir o Vital na arquibancada no Domingão. E quem faturou foi você.
0: Eu!
1: César Augusto, final de telefone 6081 de Colina de Laranjeiras.
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0: Ganhou! Tô vazando no capinado, gente. Já falamos mais cedo aqui. Final de semana tem eleição. Você vai votar, seu cara de pau. Você
1: exatamente. Fica... Ai, desculpinha, pode deixar ficar. Aí depois não reclama.
0: É isso aí, votação. Domingo, quer todo mundo 8 da manhã.
1: Primeiro compromisso do dia.
0: Primeiro compromisso, depois se aproveita seu domingo.
1: Exatamente, viu? Vai votar e depois se liga na litoral, que 9 horas da manhã eu vou estar aqui com você. É,
0: sempre tem um trouxa pra trabalhar domingo. É isso aí.
1: Dessa vez a trouxa sou eu.
0: Tô vazando. Ai. No capinado. Segunda-feira eu tô de volta.
1: E eu continuo com você até as 5 da tarde. Hollywood já tá chegando, bebê.
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1: Ei, boa tarde. Na Litoral, eu tô legal. Começando a sequência dos 45 minutos aqui na programação da Litoral. O molecote passou no capinado, mas deixou ela com a gente. Hoje ela veio. Arroba o Natizinha, boa tarde.
2: Boa tarde, Oliver. Seja bem-vindo.
1: Tudo certo, Natizinha?
2: Tudo certo. Tá tudo intacto.
1: Não entremos em detalhes, por favor.
2: Não, eu até comentei com a galera. É um exame que todo mundo, se precisar fazer, tem que fazer. Ah. É humilhante? É humilhante. Mas tem que fazer, né? Ontem eu fui, eu me ausentei. Ah. Eu devia ter me ausentado na quarta-feira, que a humilhação já começou lá.
1: Por quê?
2: Porque eu fui fazer um exame de colonoscopia, entendeu? Então tá tudo intacto. Ai, é complicado, viu? Ah. Até pra ficar saudável, você tem que se humilhar.
1: Mas não deu nada não, né? Tá tudo certo, né?
2: Tá tudo intacto.
1: Então tá bom. 3 horas em ponto. Natizinha, manda um beijo, por favor, pra Letícia. Letícia do GV Bus. 7 pés. Fui lá buscar meu cartão do Transcol, que eu consegui perder o cartão na corrida. E aí tive que fazer um outro, bloqueei, fiz um novo, acabei de buscar. E aí ela, na hora lá de pegar com a Letícia, ela reconheceu o primeiro nome que ela falou depois de mim, foi qual? O seu nome.
2: Mentira! Mentira, Letícia.
1: Eu ouço vocês, né? Natizinha, Brunina, né? Eu falei assim,
2: obrigada,
1: ela ouve
2: Letícia,
1: mesmo.
2: Que honra, gente. Eu achei que fosse ser o último lá.
1: Não.
2: E não chamou de miguezeira, nada?
1: Nada, nada, nada.
2: Nada, Letícia, nada. Vai pro céu direto. Vai pro céu direto, tenho certeza.
1: Um beijo, Letícia, pra você e todo mundo aí do GV Bus e parabéns pelo excelente atendimento, tá
2: beijo,
1: bom?
2: Beijo, Letícia, bom

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2: Vocês estão falando besteira.

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1: É muita música na Litoral. Eu tô legal, são 45 minutos direto, sem comerciais, mais aquela pausa pra gente interagir com você aqui no WhatsApp 999-86-1050.
2: E Lohane.
3: E aí?
2: E aí?
3: Oi. Aqui, eu tô aqui trabalhando, eu tô pensando.
1: O quê?
3: A Nathzinha não tem filtro.
1: Não, nenhum.
3: Tudo que vem ela fala.
1: Fala mesmo.
3: Nathzinha, eu te adoro, você sabe disso.
2: Eu sou honesta.
3: E Alex também não.
1: É outro.
3: Você já pensou essa dupla junto?
1: Deus
3: me
1: livre.
3: Fala, minha Nossa Senhora, porque você é o intermediário dos dois.
1: Eu fico no meio dos
3: e
1: dois.
3: E eles adoram deixar você sem graça,
1: não, não
3: viu?
1: É pouco, não.
3: Mas aqui agora eu tô pensando, hein?
1: Ah.
3: Nath, bora fazer
1: um quê?
3: Um extra aí pra gente ver.
1: O extra? E ela não falou o quê?
2: Uai.
1: Ela não falou o quê?
2: Pagando
1: o
2: bem,
1: filtro.
2: Que mal tem, né? Eu tenho um boletim lá em casa no singelo valor de R$9.999. Pagando ele, que mal tem. É ou não é, Roy?
1: Olha o filtro, olha o filtro.
2: Não, Roy.
1: Beijo, Roy.
2: Não é isso, tudo é negociado.
4: Oi, Oliver. Oi. Boa tarde, Gibrate aqui. Olha, Nathzinha só dá migué, inclusive na gente, viu? Diz que eu vim buscar carne de sol pra você e ela comer. E tá até agora. E
2: o
4: até
2: Roy,
4: agora a gente tá
2: perto.
4: Esperando a visita dela, viu? Manda um abraço aí pra galera da Casa do Frango Bom aqui no Aribiri. Valeu, beijo.
1: Valeu, Gibracho. Obrigado pela. Que história é essa de carne seca?
2: Não, carne de sol.
1: De sol,
2: carne de sol. O pessoal da casa do Frango Bom lá da Aribiri prometeu pra mim, vou botar você na reta aí, só pra se defender, entendeu? Que tem uma carne de sol pra eu ir lá
1: pra
2: pegar
1: você.
2: E buscar. Pra eu ir buscar.
1: Uhum.
2: Só que eu falei com ele, o Oliver mora mais perto.
1: Aí era pra eu buscar a sua carne de sol.
2: A nossa.
1: Agora é nossa.
2: Aí entrou a nossa.
1: Agora é nossa, né?
2: Só que eu não fui ainda, porque eu estava sem meio de locomoção. Aí o meio de locomoção chegou. Agora podemos combinar isso daí direito, entendeu?
1: Olha.
2: Se combinar direitinho, todo mundo ganha carne de sol.
1: Pra você ir lá buscar a sua carne de sol,
2: né? É, depois eu trago a sua também, Rolly.
1: Então tá bom.
2: Eu vou fazer meu aniversário, eu queria saber se a pessoa da Casa do Frango
1: mesmo,
2: Bom
1: já
2: vai patrocinar
1: que vem.
2: O meu churrasco de aniversário.
1: É mesmo.
2: Eu preciso de 30 quilos de carne de boi, 20 quilos, Colbe, 20 quilos de linguiça, 10 quilos de frango e mais o que puder pra poder deixar o churrasco
5: coisa
2: melhor.
5: Linda.
2: Coisa linda, viu?
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Existe uma teoria que se chama 90-10, onde uma pessoa tem 90% daquilo que você procura em alguém, só que você foca naqueles 10% que falta. Aí você sai pra rua, se aventura, e realmente você encontra aqueles 10%, mas não se deu conta que perdeu os 90%.

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1: Na Litoral, eu tô legal, pronto, acabou a sequência. Daqui a pouquinho, na volta do comercial, tem...
2: Embora pagodear, bebê!
1: Ainda hoje tem mais ingresso da Feijoada do João.
2: É mesmo, é parte de convite pra curtir no dia 1º de novembro, hein?
1: São 10 anos da Feijoada do João, vai ter Thier, Leci e Entre Elas. Então, daqui a pouquinho, já manda a senha logo?
2: É, vou mandar, né, Rolly? Ah. Gostinho de Feijoada Litoral.
1: Gostinho de Feijoada Litoral.
2: 999-86-1050.
1: Gostinho de Feijoada Litoral, essa é a senha. Boa sorte.
3: Boa tarde, Natizinha. Boa tarde, Rolbel Anderson. Boa. O Valdenberg, o vulgo Vavá.
2: Pra
3: aqui
2: onde?
3: Da
2: vai
3: Serra,
2: pra
3: tá
2: onde?
3: Passando pra dizer que o quê? Sextou, hein? Sextou com os 3S. Ué. De sexta de Estela de Skol. Meu Deus do céu, espumante ainda, hein?
2: Que isso?
3: Hoje é o dia do suco da confusão. Natizinha, você e o Rolman podiam entrar no grupo lá. Do
2: tô fora.
3: Uber, Uber,
2: tô
3: grupo do
2: fora.
3: Genitão. Rapaz, tá bombando, tá?
2: Eu imagino. Valeu, vai, não, eu vou querer saber da integrante oficial aqui se o grupo tá bombando. Gil
1: do Prolan.
2: Vem cá, não, vem cá. Fala, vem não. Cá. Você vai defender a honra daquele grupo. Tá bombando ou não tá?
4: Está bombando sim.
2: Não, vai mais perto.
4: Está bombando sim o grupo.
2: Não. Mas o que tem de bom nesse grupo? Fala aí.
1: Nossa, melhor não.
4: Não pode revelar.
1: Um beijão pra você, Gil do Prolar, em Cadecica.
2: Como que o Matheus Trevezani faz lá no grupo? O que ele fica assim? Ah, como que faz? Me imita aqui. Ah, Gil, agora tá com vergonha? Tá vermelho aqui, Oliver.
1: Ai, ai. Deixa eu mandar aqui um beijão também pra... acabei de saber aqui da Giro Pro Lar que o churrasquinho do Bocada, do saudoso Bocada, continua na pracinha lá de Cariacica Sede, da igreja, né? Com Bocadinha agora. É o Bocadinha agora.
2: Adorei o nome.
1: Eu conheci o Bocada, Bocadinha. Sucesso pra vocês aí, tá?
2: Mas você deu a bocada ou não deu?
1: Pois, no dia que eu fui, não consegui. Tá muito cheio, tio. Está muito disputado o churrasquinho do Bocada. Antônio.
5: Boa tarde, Rolly. Boa tarde, Natizinho.
2: Boa tarde, Antônio.
5: Um abraço, um cheiro pra você, Natizinho. Um abraço pro Rolly.
2: Valeu, meu amigo.
5: Natizinho, fica ligando com essas picuinhas desse pessoal, não.
2: Aí,
5: menino.
2: Aí, ó.
5: Eles fazem só pra encher a paciência mesmo.
2: É mesmo?
1: Tá defendendo?
5: Se a gente não tem o que fazer, se tiver só uma trouxa de roupa pra lavar, não aí, fica fazendo ninguém. Tu tá dando migué, não tá cuidando da saúde igual eu também.
2: Exatamente.
5: Porta não, achei pra você.
2: Se o pessoal tivesse com o negócio
5: com você
2: complicado.
5: Mesmo, é por trás não. Um abraço, um cheiro.
1: Quê?
5: Na Litoral, eu tô mais
1: que
5: legal.
2: Como é que
5: você.
2: É?
5: Tô te defendendo aqui com você mesmo, não é por trás não. Um abraço, um cheiro. Na Litoral, eu tô mais que legal.
2: Antônio
5: de Alto Lajo, gato branco, charmoso e cheiroso.
1: Ai, defendendo a Natizinha, ele.
2: Essa parte do por trás, confesso que...
1: Susto.
2: Rapaz!
1: Já basta ontem, né?
2: Rapaz, ontem foi uma surupiada. Se for pra ser desse jeito, eu não quero, não.
1: Trabalha, trabalha, testemunhal, vai.
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1: Vou começar aquele pique. É a turma do Futebol Clube. Sejam todos bem-vindos.
2: Vamos se soltar, hein?
1: Daquele jeito.

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1: 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A música volta em um minuto.
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0: Litoral 4h28, chegando Tainá Bahia, com Agenda Litoral.
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2: 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E aí, gente, outubro já chegou com um pezinho no fim de semana, então nada mais justo do que já programar os rolês, né? Vem com a Agenda Litoral. Hoje, lá no Seu Joaquim Bar, na Praia do Canto, vai rolar um sertanejo daqueles. A partir das 5 da tarde, tem muita música boa com apresentações de Ivan e Matheus, Jennifer e Léo Lima. Imperdível pra quem ama aquela sofrência boa. E uma dica, se chegar até 7 da noite, não precisa pagar cover. Então, se programa direitinho aí. 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Bom, eu vou ficando por aqui, mas eu quero ver você curtindo o fim de semana no Instagram da Litoral. Então, posta aquele story, marca a gente, @litoralfm. Ah, e se quiser me acompanhar, siga lá, @atainabahia. Um beijo.
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0: na Litoral. Eu tô legal. Aquele abraço, bom fim de semana, Cris Carioca, de Aribiri.
1: Abraço também aqui pra Renata Berto, do Morro do Quadro.
0: Beijo pra Jéssica Abreu.
1: Se ela não sabe, nem eu, Marcelo Vieira, do bairro República.
0: Daniel Mascarello, Tempore, aquele abração também.
1: A Cris Angel, do Morro do Cruzamento.
0: Beijo pra Maria Gonçalves.
1: Abraço também para Valdias de Santo Antônio.
0: O Antônio de Alto Laje.
1: A Rachel Bonizioli. É de gringa. Garoto.
0: É gringa ela?
1: Ela é gringa.
0: Italiana. E beijo para Márcia de Nova Rosa da Penha 2.
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0: Se liga, o primeiro turno das eleições é neste domingo, das 8 da manhã até as 5 da tarde, e o Espírito Santo deve ter um dia de instabilidade. 5 cidades do sul do estado estão sob alerta de perigo potencial para tempestades, com previsão de chuva de até 50 milímetros, ventos de até 60 km por hora e possibilidade de granizo. Na Grande Vitória, há 70% de chance de chuva, com acumulados entre 10 e 30 milímetros.
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0: Vila Velha vai ter vacinação amanhã, hein? Das 11 da manhã até as 6 da noite, no Boulevard Shopping Vila Velha e também na Unidade de Saúde de Jabaeté. Não é necessário agendamento. A ação atende os públicos previstos pelo Programa Nacional de Imunizações, incluindo crianças, adolescentes, adultos e idosos. Para se vacinar, é preciso apresentar documento de identificação e cartão de vacinação.
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0: A Rua de Lazer da Orla de Itaparica, em Vila Velha, não vai funcionar neste domingo por causa das eleições. Com isso, o trecho da Avenida Estudante José Júlio de Souza vai ficar liberado para o trânsito. Outros pontos turísticos também estarão fechados, como a Igreja do Rosário, o Museu Ateliê Homero Macena, a Casa da Memória e o Farol de Santa Luzia. Os espaços terão horários diferentes de retorno na próxima semana.
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1: Na Litoral, eu tô legal, faltando 7 pra 5. Daqui a pouquinho tem mais um Segue o Baile Litoral, com a produção feita pelo DJ Jonas Brown. Antes de ir embora, Antizinha. Botar aqui no nosso WhatsApp, mandar aqui abraço pro Gabriel Santana.
2: Boa tarde, Natizinha, boa tarde, Hollywood Watson. Aqui é o Gabriel Santana, o embaixador do Moto Aplicativo. Natizinha, tô passando aqui pra falar que ontem eu tava te defendendo,
1: mentira,
2: tá?
1: Mentira.
2: Tinha gente falando até que você tá dando migué programado. Você tá doido. Natizinha não faz isso, não, gente. Natizinha é a pessoa que mais trabalha nessa rádio.
1: Cara,
2: Litoral. Não é isso mesmo, Natizinha?
0: Tava mesmo,
2: é
0: mesmo, Hollywood.
2: Você tá doido. Natural, eu tô legal.
1: Mentira dele. Foi o primeiro a te defender.
0: Mentira, como é que é?
1: Mentira dele.
0: Como é que é?
1: Tá querendo livrar a barra.
0: Homem
1: dele
0: é tudo igual, tudo mente mesmo, né? Impressionante.
3: Oliver Anderson, boa tarde. Boa tarde, Natizinha, minha ídola. Meu Deus, o que é isso, hein?
0: Obrigada.
3: Cestou. E Gilberum passando aqui para marcar presença na melhor tardezinha com o Hollyber e Natizinha. E Hollyber, entra lá no Gilber Grupo do Gemidão, Hollyber. Ou então, pega um chip aí, faz um fake e entra lá.
1: Por quê?
3: Rapaz, você não tem noção o que é acordar de manhã e se deparar com um café da manhã do nosso Antônio de Autolage, com cuscuz e sardinha cebolada.
1: Meu Deus!
3: E um bom dia do Matheus Trevezani com o Gemidão. Bom dia! Você tá doido? É nós, estamos juntos, hein? Na Litoral, eu tô legal.
1: Você tá doido mesmo?
0: É um grupo ou uma clínica?
1: Caps?
0: É um grupo ou uma clínica? Me responde só isso, meu entendeu? Deus. Não precisa mandar áudio grande. É grupo ou clínica isso daí? Gente, cuscuz acebolado. Eu acho que eu prefiro
1: sardinha.
0: O Gemidão do que isso.
4: Manda um abraço pra mim, Penha Depiante de André Carrone.
0: Fala, Penha.
1: Penha Depiante.
0: Abraço pra você, minha amiga.
1: Beijo, Penha. Obrigado pela participação, tá? Vou colocar aqui na tela, né?
0: Não quero, não.
1: Oi.
0: Tá colocando contra a minha vontade.
1: Tá aí na tela aí, ó.
0: Tá contra a minha vontade.
1: O bauru de presunto com queijo e cream cheese.
0: Não quero
1: cream
0: ver.
1: Cream cheese.
0: Não quero ver.
1: Da Maria Gonçalves, mandou aqui boa tarde, Hollywood. Boa tarde, Natizinha.
0: É meu aniversário, eu acho isso uma puta falta de sacanagem. Seu Maria
1: aniversário
0: Gonçalves.
1: É quinta-feira da semana que vem.
0: É meu aniversário,
1: semana...
0: eu acho... É meu aniversário, eu acho isso uma puta falta de sacanagem com a pessoa que está prestes a entrar na maior idade, nos seus 30 anos, mandar uma foto desse bauru e não mandar um pedaço pra mim pra comemorar meus 30 anos.
1: Aqui da MJ Salgado, sabor e qualidade. Ô Maria Gonçalves, você tem até a quinta-feira da semana que vem, dia 8 do 10.
0: Pra eu poder te perdoar. Pra eu poder te perdoar.
1: Pra
0: entendeu?
1: Poder ver se valeu a pena colocar aqui na
0: tela. Porque
1: não
0: se faz mais 30 anos como antigamente, entendeu? A gente faz 30 anos, eu percebi, a gente não quer fazer farra, não, a gente quer coisas de gente mais velhas.
1: Tá batendo idade?
0: É um café da tarde, entendeu? Um chazinho, um pão.
1: Tá batendo a idade, tá batendo a idade.
0: Um pãozinho pra comer mais tarde com a família, entendeu?
1: Uma pipoquinha com manteiga.
0: Com guaraná. Eu não quero um meu resultado.
1: Oi? Daqui a pouquinho eu faço.
0: Depois eu faço. Então tá bom, gente. Tô indo nessa, mas eu volto agora domingo. Quero ver domingo que amanhã, todo mundo às 9 da manhã. A galera acordando cedo, vai votar, exercer seu papel de cidadão, de democrata. Então tu vai, vota e depois liga na Litoral pra poder me ouvir.
1: É isso. Beijo, Natizinha. Bom fim
0: beijo
1: de semana.
0: Beijo e me segue lá no Instagram, no @onatizinha.
1: A publi já vai hoje?
0: Vai amanhã, mas hoje eu postei uma lá. Hoje eu postei com meus modelos Jonas e Ailton, que foram do Valão, de Vasco da Gama, saíram do lixo.
1: E é isso mesmo, saiu do Valão mesmo.
0: Valão, cheio de, como que é, de lodo, fedendo. Demorou 5 meses pra tirar aquele cheiro de Valão deles, pra hoje serem garotos propagandas. Vai lá pra você ver no Instagram, @onatizinha.
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4: Na Litoral, eu tô legal, tá no ar o Segue o Baile Litoral, com a produção feita pelo DJ Jonas Brown. O programa tá prontinho hoje. Ele avisou ontem que hoje ele tem agenda, um evento pra ele fazer, um aniversário. Então, ele já tá se adiantando pra fazer esse evento. Mas o Segue o Baile tá prontinho pra gente curtir. 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

0: Beijo comercial, se manda beijo pra Oséria. Oséria Silete, se flechar, mudou. Boa tarde, Oliver. Boa tarde, DJ Jonas Brown. Hoje, ele tá na casa, tá se preparando pro evento, ô Oséria. Mas tá aqui mandado um abração pra ele também, tá bom? Beijão pra você, pra Larissa Prenholato, de Tabajara, em Cariacica. Deixa eu ver aqui mais quem. A Mariana Bastos Pereira, beijão pra você também. Pra Sheila Braga, do Ataíde, mandou áudio. Oi, Sheila.
1: Boa tarde, galera da Litoral. Boa. Aqui é a Sheila do Ataíde. Boa tarde, Hollywood. Boa tarde, Natizinha.
0: Já foi.
1: Então, meninos, eu tô desde o início da promoção tentando ganhar esses R$400 da Pisada e Calçados, hein? Será que é hoje que eu consigo faturar essa promoção, hein? Vamos que vamos. Beijos.
0: Beijo, Sheila. Boa sorte na promoção. 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

0: Não tem mais. Antes de fechar, deixa eu voltar aqui no WhatsApp, mandar abraço e agradecer aqui a audiência. Deixa eu ver aqui, ó. Abraço pro Luciano Hugo, de São Geraldo 2, em Cariacica. Fala aí, meu camagada. Abração pra você e bom fim de semana. Pra Berê também, de Nossa Senhora da Penha. Beijão, Berê. A Eliane Romanha. Ela veio aqui buscar ingresso de quê, Eliane? Cadê?
1: Vitória, boa tarde, Rony. Boa. Ô, Rony.
0: Oi.
1: Pô, cara, você come demais, hein? Nós viemos aqui agora, ó. Eu e minha companheira Catiane, que ela ganhou o ingresso do camarote do Vital.
0: Nossa.
1: Aí, viemos pegar, mas você tava no intervalo.
0: Tava lanchando.
1: Natizinha já tinha ido embora.
0: Sim.
1: Mas mesmo assim, ó. Ingresso tá aqui, ó.
0: Que legal.
1: Em mãos. Catiane já recebeu o ingresso dela. Ah. Tudo certinho. É isso que dá ouvir a Litoral. E na Litoral, estamos legal.
2: Que legal, né? Mais que legal.
0: Eita, tem criança aí também. Beijo, Eliane. Eliane Romanha. Beijo, Catiane. Que legal, cara. Que bom que vocês ganharam. E vão curtir muito o Vital, caramba. Vão tirar onda, hein? De camarote lá no Pega no Cavaco. Beijão vocês duas aí, tá bom? Divirtam-se. Deixa eu ver mais quem aqui. Oi, Cris.
2: Vocês são daquele jeito. Na Litoral, eu tô legal, bicho. Só vocês mesmo. E eu quero só alegria. Me ajuda aí. Tamo junto e misturado. Cris do Aribiri. Amo vocês.
0: Um beijo, Cris Carioca de Aribiri. Eita, olha o som, a sonzeira. Quem é você? Erlesan. Cadê?
3: Boa tarde, Rodrigo Anderson. Boa tarde, DJ de Jonas Brown. Ah. Erlesan aqui de Aracruz, passando para desejar aquele tarde abençoada.
0: Batendo
3: e sextou, né, papai? Sextou naqueles piques. Segue o baile com o Rony, meu melhor locutor.
0: Aí, aí.
3: Jonas Bravo, o melhor DJ.
0: Esse é.
3: Na melhor rádio Litoral FM,
0: mais,
3: porque na Litoral
0: mais
3: tá
0: ainda.
3: Mais que legal. E vamos que vamos, que a vida é um show.
0: E não pode,
3: e não pode parar.
0: Hein?
3: Dulce, te amo, meu amor.
0: Aí, Dulce.
3: Rony,
0: oi.
3: Jonas, vocês são fora do normal. E segue o baile, bebê.
0: Valeu, direto de Aracruz. Valeu, Ellison. Amanhã, 5 da tarde, sabadão, tem mais. Segue o Baile Litoral com a produção do DJ Jonas Brown. Deixa eu botar aqui, deixa eu olhar o Instagram dele. Hoje ele tem um aniversário, acho que é aniversário de 15 anos, pra tocar. E amanhã tem outro evento, agenda cheia de outubro, como sempre. É hoje aniversário e amanhã, com 15 anos em Vila Velha. Confira lá no arroba Jonas Brown, BRAUM. E amanhã, 5 da tarde, tem mais.
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0: na Litoral, eu tô legal. 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
1: Ei, boa noite, na Litoral, eu tô legal, são 6 horas e 5 minutos, excelente noite de sexta-feira pra você na escuta da número 1 do Espírito Santo, a partir de agora com a gente até às 11 da noite, no seu penúltimo dia antes das férias. Arroba Alex Bono, boa noite.
2: Mas com você é o último.
1: É mesmo, né?
2: É, pensa nisso.
1: Que amanhã você trabalha, mas eu não.
2: Exatamente. Poxa, então vida. Reflita, eu sei que hoje vai ser um dia um pouco difícil pra você, mas é sexta-feira, então anime-se.
1: Então tá bom, não fique triste, né?
2: Não fique caído, não fique triste.
1: Poxa vida.
2: Deixa pra ficar depois das noites, os ouvintes não merecem a sua tristeza só por não estar mais comigo durante 20 dias.
1: Drama! Tático ele.
2: Não, tô só te dando força.
1: É. Tá
2: sei
1: sofrendo?
2: Que você vai precisar. É. Mas é isso, sextou, cara.
1: Você tá bem, né?
2: Eu tô, uai. Quem vai entrar de férias, mas de

0: São Paulo!
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1: Na Litoral, eu tô legal, 6 horas e 23 minutos. Essa é a sequência dos 45 minutos, direto, só de música, sem comerciais. Agora há pouco tocou mais uma senha da promoção Pisale Calçados, hein? Então, ó, tocou a senha, você ouve aqui no ar e cadastra no site.
2: Isso aí, que é o litoralfm.com.br.
1: Daqui a pouquinho a gente vai ligar pra alguém pra entregar os R$400 em compras na Pisale.
2: Que delícia, adoro! Uma ligação surpresa.
1: Seu telefone vai tocar. E aí, atende a gente pra a gente entregar pra você esse voucher.
2: É, porque se não atender a gente é mal. A gente não vai dar pra você, vai dar para o próximo.
3: Boa noite, Rony Ben, Alex. Etrele.
2: Fala, Berê.
3: Sexta, bebê.
2: Sextou.
3: Alex.
2: Oi.
3: Já estou com saudade de você aí na rádio, né? Ah. Mas como você mora aqui perto da minha casa, não tem como correr de mim, não.
2: Não vou.
3: Eu vou à procura de você.
2: Pode.
3: Meu filho, entendeu? Eu vou descobrir qual torre que você mora.
2: Não, eu vou te passar tudo. Mamãe vem pra cá.
3: Entendeu? Não corre não, hein? E prepara a cerveja pra nós lá, hein? Um cheiragoso bem gostoso, tá bom? Beijo. É nóis.
2: Depois que conhecer mamãe, vai viver lá, tenho certeza. Vai vendo.
1: Vai, dá liberdade.
2: Primeiro dia mamãe lá, eu já tô te chamando. É mesmo.
1: Um beijo, Berê. Obrigado pela participação, hein, aqui no nosso WhatsApp. Dela que mora direto de Nossa Senhora da Penha. É vizinha, né?
2: É. Você não quer que passe o endereço também, né, meu filho? Com calma,

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0: Primeiro aquele abraço, beijo pra Lúcia Braga em Vila Graúna.
2: Diegão Piedade, beijo pra você.
0: Adriana Santos, a Drica de Nova Betânia, beijão também.
2: Também aqui em Vila Graúna, Lúcia Braga.
0: Fala aí.
2: Ah, cara, Cris, que saudade disso.
0: Cris em Vila Nova de Colares.
2: Fala, Terezinha, de novo, beijo pra você, gatona.
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2: Ui!
0: Para Rosilene Maria de Nova Almeida.
2: São Geraldo 2, Luciano Hugo.
0: Deixa eu ver aqui, a Fernanda Peron, do bairro República.
2: Andorinha Zeliane, România.
0: A Cris Carioca de Aribiri.
2: Também o Joe.
0: E Mariana Bastos Pereira, aquele abração também.
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2: Então, atenção que algumas vias de Vila Velha serão interditadas aí a partir de amanhã e domingo, né? Nas proximidades ali de cartórios eleitorais. Na Praia da Costa, o bloqueio será na rua 15 de novembro. Já na Praia de Taparica, a interdição acontece ali na Avenida Saturnino Rangel. E no Ips, o bloqueio será na Avenida Nossa Senhora da Penha. Ali no sábado, os bloqueios começam a partir das 7 horas da manhã e vão até às 7 horas da noite. Já no domingo, começam às 5 da manhã e seguem até às 23 horas.
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2: Vitória não terá as tradicionais ruas de lazer de Camburi do centro, nem as ciclofaixas nesse domingo, tá? Por causa das eleições. Com a suspensão, a Avenida Dante Michelini e a Avenida Beira Mar não serão interditadas para as atividades de lazer. A medida busca facilitar a circulação de veículos e eleitores, né? Além de urnas eletrônicas, mesários e demais equipes envolvidas na votação.
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2: A frente fria que avança aí pela região sudeste deve provocar temporais no Espírito Santo. E IMET emitiu alerta laranja para 54 cidades, com previsão de até 100 milímetros de chuva por dia. Ventos de até 100 km por hora e possibilidade de granizo. A chuva deve começar mais intensa no centro-sul do estado e ganhar força e abrangência durante o final de semana.
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0: gente daqui a pouquinho tem 60 minutos direto, só de música, sem comerciais. Antes do comercial, Alex Bono.
1: Oi.
0: Pra você.
2: Boa noite, Holly Bell Anderson. Boa noite, Bono Bonito.
1: Fala, Didi.
2: Saiu uma... aquele coisinha, né? Mas Diego Piedade do Centro de Vitória fazendo a resenha aqui com o Genildo e nosso amigo da Fenda do Biquíni é você, Bob!
3: Boa noite!
1: Maravilhoso!
2: E aí, a gente quer saber, Holiber entregou ou não entregou ontem o endereço do Bono, Genildo?
1: Para de falar isso, hein?
3: Entregou de mão beijada!
1: Tá de sacanagem!
2: Joguei um verde e colhi um maduro, já sei que é em Nossa Senhora da Penha.
1: Gente, mas
2: agora, qual condomínio,
1: cara,
2: e o apartamento?
1: Que
2: fala pra gente agora aí, Holiber.
0: Não, só não vou falar porque deu a hora
1: que
0: do intervalo comercial. Já, já, Rede Holiber, Litoral.
1: Que absurdo.
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3: Na Litoral, eu tô legal. São 7 horas em ponto. A partir agora de Vitória para todo o estado do Espírito Santo, a gente traz para você 60 minutos direto só de música sem comerciais na rede Litoral de rádios. Na comunicação ele, arroba Alex Bono. Boa noite, Alex Bono.
4: Boa noite, meu amigo. Oliver Anderson.
3: Ele no seu, no seu penúltimo dia antes da... Você tá na tela, tá sabendo, né?
4: Eu sei fazendo merda.
3: No seu penúltimo dia antes das férias.
4: É.
3: Preparado?
4: Nem um pouco. Era pra estar num êxtase, numa... Nossa, minhas férias!
3: Excitado, né?
4: Ah, mas não, nem um pouco, cara. Eu tô no sexto, eu tô até preocupado.
3: E eu, hein?
4: Porque não tem nada assim programado.
3: Aham.
4: Então eu não sei, cara. A única coisa que eu sei é que vai vir um amigo dos infernos de BH, que é o que bota fogo, então eu não sei o que vai ser de
3: não,
4: mim.
3: Não vai te deixar sossegado?
4: É, porque ele conhece o Alex do Velho Testamento.
3: Nossa.
4: Que era um Alex todo final de semana na balada. É, era uma loucura, organizava as festinhas em casa. Saía uma trupe sempre de casa.
3: Era o Alex da putaria.
4: Chegava, tocava no evento ainda, tinha os camarotes. Era uma coisa surreal, meu filho.
3: Era virado, Alex.
4: Era o quê, meu filho? Era tão virado que acabava uma festa, acabava de tocar, já amanhecendo, tava rolando uma outra festa que até de manhã ia pra essa outra festa, tendo que pegar no trabalho 1 hora da tarde.
3: E o Alex de hoje?
4: Em pleno domingo. Ah, o Alex de hoje, pobrezinho, é casa, mimando os gatinhos 1 hora e meia brincando com eles, depois uma caminha de leve, no máximo ali na
3: solidão. Máxima cervejinha.
4: Máxima cervejinha. Quando o amigo chama pra sair, eu falo, cara... Até tô pensando uma desculpa, mas porque eu não quero mesmo sair.
3: A idade tá chegando. Assim. A idade tá batendo?
4: Não.
3: Não?
4: Não, não é isso daí. Por isso que eu tô preocupado.
3: Ixi.
4: Até porque se o cara que me conhece do Velho Testamento tá chegando aqui, o cara vai ter 20 dias pra me lembrar
3: será
4: do que eu era, entendeu?
3: E aí tem o risco de voltar,
4: tem,
3: Alex?
4: Tem um risco de eu vir trabalhar aqui e também ser com os galinhos e tá mais louco que tudo, meu filho. Isso é preocupante.
3: Ai,
4: colocar uma pessoa dessa no ar.
3: Ó, daqui a pouquinho, falei em colocar no ar, vamos ligar pra você daqui a pouquinho, porque hoje tem mais R$400 em compras.
4: Vambora liberar mais 400 conto. Vamos ligar pra você aí.
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0: na Litoral. Eu tô legal, são 7 horas e 22 minutos. Essa é a sequência dos 60 minutos direto, só de música, sem comerciais, aqui no número 1 do Espírito Santo.
1: Fala, Alex Bono com 2 N's.
2: E aí, Rubinho?
1: Olha, meu antes, o rei da rádio Litoral. O Alex é o príncipe, porque o Holliber é o rei de todas as rádios do mundo, do Espírito Santo, do mundo, do Espírito Santo, os melhores locutores. Verdade. Passando para deixar um sextou com carinho para vocês dois. Semana que vem tem Vital, hein? Ainda dá tempo, será, de ganhar algum ingresso? Tá. Tô esperando, tá bom? E lembrando que na Litoral eu tô legal.
0: Valeu, Rubinho, boa sorte na promoção. Falta uma semana pro Vital, então continue ouvindo e participando, hein?
2: É, o problema é o Rubinho ganhar, né?
0: Por quê?
2: Uai, daqui, ó, pelo que eu tô vendo, em pouco tempo ele participou, em um mês ele participou 2 vezes, em 15 dias participou 2 vezes.
0: Tá participando
2: mais,
0: pouco, né?
2: Rubinho.
0: Ah, tá. Tá participando pouco, né?
2: Tá participando pouco, pô. É, então tá. Ele manda mais áudio pra nós, que a gente ama, mas participar mais.
0: Valeu. Boa sorte, Rubinho. É. Aqui, Alex.
3: Que Alex, boa fera, hein?
2: Obrigado, Manuzinha, lindona.
3: Que Alex, boa fera, hein?
2: Ai, que amor, que carinho. Obrigado.
3: Volta logo, hein?
2: Ai, pode deixar.
0: Como é que
2: se
0: é?
2: Deus quiser.
3: Volta logo, hein? Boa noite, Rolabê. Boa noite, Alex Bono.
0: Boa noite, Manuzinha. E volta logo, hein? Alex Bono, e vamos ligar agora?
2: Vambora, vambora.
0: Então tá, o seu telefone vai tocar agora. Vamos entregar R$400 em compras da Pisale Calçados nessa promoção. A Pisale renovou o contrato e nesse mês de outubro, toda sexta-feira, a gente vai entregar esse voucher de R$400 da Pisale.
2: Vamos fazer alguém feliz.
0: Ué, ela tá chamando já.
2: Deveria estar chamando.
0: É.
2: Olha, agora vai chamar. Alô?
0: Chamou? Alô?
2: Eita, não, não vai. Eita,
4: deixa sua mensagem na caixa postal.
0: Não, vou tentar de novo.
2: Vai.
0: Gente, é ruim. Vamos ligar de novo para esse mesmo número para tentar falar com você. São R$400 em compras na Pisale Calçados. É, a gente, nesse mês de outubro, toda sexta-feira, a gente vai continuar com a promoção junto com a Pisale. Puxa vida. Vai? Opa. Quando dá esse toquezinho, não chama não?
2: É um pouco difícil, cara.
4: É um... Deixe a sua mensagem na caixa postal.
0: Ah, não. Puxa vida. Então vamos
2: nessa
0: aqui.
2: Hora eu fico até em silêncio.
0: É, pra não...
2: A vamos pessoa lá. Não
0: de
2: ouvir
0: novo.
2: Essa caixa postal.
0: Vamos agora... Seu telefone vai tocar. Opa, chamou.
2: Ah, o telefone agora tocou. Foi. Hello, hello.
0: Tomara que atenda, que identifique... Pra gente entregar mais esse prêmio, promoção de verdade, é aqui na Litoral, a número 1. Atende. Nananana. Será que não vai dar?
2: Tá com cara de que tá jogando um joguinho agora, não sei porquê. Eu acho que tá. Vou até perguntar, tá jogando... Acredito. Qual é o nome do joguinho? Scripted Cross?
0: Atendeu.
2: Alô?
0: Alô?
2: Sabia que ia desligar. Vai pro próximo. Não, isso daí eu tenho certeza, cara. Ele não é. Ele nem tá sabendo. Eu duvido, não.
0: Tá, mas.
2: Esse daí não vai também.
0: Será que não?
2: Não. Eu tô com feeling, cara. Só não tem um feeling pra Mega Sena. Mas o resto eu tenho.
0: Isso aqui eu acho que também não vai, não, Diego.
2: Será que não?
0: Será que não?
2: Meu Deus, aí vai ter que dar pra mim. Aí eu já pego esse negócio.
0: Se
2: ninguém atender, ué? Eu vou pegar esse negócio aí. Já que eu tô entrando de férias, senão eu me torno ouvinte. Aí eu sigo as regras, né? Não é não?
0: Senão a gente vai ter que só anunciar um. Quem?
2: Chamou.
0: Chamou? Tomara que atenda. Senão a gente toca a música e tenta depois de novo. Poxa vida, atende a gente. Senão vão tocar aqui e depois a gente liga depois de novo.
2: Ah, qualquer coisa, liga pro primeiro de novo, que eu acho que deve ter dado tempo da mamãe, ou da... Deve ser mãe, né?
0: Não sei.
2: Da mamãe avisar. Tipo, tô ligando pro seu celular, ou da tia, ou do primo.
0: Então tá.
2: Eu acho que deve ter dado tempo. Será? Da pessoa falar, você tá ligando pra você, atende aí, ó. Eu acho que deve ter dado tempo. Essa pessoa, ela é esperta, inteligente.
0: A humilhação nunca tem fim?
2: Não. Não, mas caiu aí, você já toca a música, que é vergonha pra nós. Alô, não.
0: Não,
2: calma
0: não.
2: Aí. Ó, então você, mamãe.
0: Não.
2: Você, mamãe, pede pro teu filho atender, explica pra ele, ó, botei o teu nome na promoção da Litoral. Alô.
0: Isso aqui, filho.
2: Alô.
5: Alô. Caralho.
0: Alô.
5: Boa noite.
2: Ah, boa. Eu acho que deu tempo de explicar. Quem fala?
5: É Renan?
2: Renanzinho. Você sabe quem tá falando aqui, Renanzinho?
5: Claro que sei.
2: Ah, rapaz! Você descobriu isso? Você descobriu isso que horas? Me conta.
5: Agora,
2: eu sei
5: sua voz.
2: Ah! Tá bom, então. E aí?
0: Ô, Renan, você mora onde?
5: Eu moro na Cidade Continental.
0: Cidade Continental. Tamo aqui ao vivo na... Oi, desculpa?
5: Minha mãe te ouve todo dia.
2: Ah, eu tô sabendo.
0: É, a mãe, porque você não ouve não, né?
2: É, a sua mãe deu a dica agora. Renanzinho, atende o telefone, porque eu acho que é da rádio que tá te ligando.
5: Não, eu nem tô perto dela.
2: Você nem tá perto dela? Ó, oh, rapaz! E ela não deu essa dica, então é surpresa até pra ela que você atendeu o telefone.
5: É surpresa até pra ela.
2: Ah, porque eu já tava imaginando. Cara, liga de novo que eu acho que agora a mamãe deve ter mandado a dica, porque a primeira desligou. Não, então não foi. Você sabe qual participação que a sua mãe te colocou pra participar da rádio, Renan?
5: Eu, rapaz, são tantas.
2: Então, são tantas que ela coloca o teu nome, né?
5: Ah. Ela participa, todo mundo participa da família, participa.
2: É, oh, né?
5: Só deixa eu confirmar aqui qual que é.
2: Ah, eu sei do que eu tô falando, cara. Confirma aí.
0: Ele mesmo sabia. A mãe que botou o nome, né?
2: É, cara, isso é óbvio. Olha lá.
5: Qual é a mesma participação?
2: O que que eu tô ganhando, né, cara? Você gosta de Minecraft?
5: É o dos R$400?
0: Olha, tá ligado.
2: Ah, tá. Senão ia sacanear aqui agora.
0: Ô, Renan, sim, são R$400 da Pisani Calçados, Renan. Será que ele sabe o que tá acontecendo? Renan.
5: Oi, fala comigo.
0: Oi, então, ó. Cara, parabéns, então, pela participação de toda a família. E aí, saiba que o seu nome são R$400 pra você gastar na Pisali Calçados, tá?
5: Ô, que bom, ó.
2: É, maneiro, R$400 pra comprar uns tênis novos, um negócio aí. Dá pra toda a família. É,
5: agora sim, obrigado, hein.
2: É, boa, Renanzinho, boa.
0: Valeu, cara, obrigado. Pode falar.
5: Mandar um beijo pra minha mãe, que ela sempre tá com vocês ali escutando.
2: Tá,
5: mandar
2: meu.
5: Um beijão pra ela.
0: Então,
5: pra
0: tá Lidiane. Sim. Lidiane Scarpati.
2: É, com esse isso sobrenome mesmo. Quando a gente viu, fala lá, rapaz.
0: Rapaz.
2: Eu até falei, eu vou ter que explicar pra Renanzinho qual é a promoção. Quando vi nada que é a mãe que tá botando o nome lá, cara. Mas tá certo, tá mais do que certo. Oh. Alguém ganha, né? E foi você. Parabéns, Renan.
0: Obrigado, Renan.
5: Bom, obrigado, hein? Obrigadão.
0: Bom fim de semana. Boas obrigado. Compras na Pisali Calçados. Na próxima sexta pode ser você, hein? Participe, boa sorte.
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0: na Litoral. Eu tô legal, faltam 6 para as 8. Já já tem mais uma sequência dos 45 minutos, direto só de música, sem comerciais. Conta tá aqui, ouviu, Alex? A Cintia. Vai. Oi, Cintia.
1: Sextou, Alex Bono.
2: Sextou.
1: Partiu curtir a sexta-feira na Praia do Canto. Bora pra Clube A. Estarei lá a trabalhar.
0: Clube A pra trabalhar.
2: É, eu só sei que eu estarei aqui, sextando aqui.
0: Ô, Cíntia, bom trabalho pra você, tá? Obrigado aí pela mensagem. Alex Bono.
2: É baladinha nova lá? Acho que é, né? Entendi. Apesar de que eu falando como se eu conhecesse, como se eu fosse um baladeiro. Ah, pô, legal, legal. Vi aqui por alto.
0: Já foi, né? Já foi.
2: Ah, entendeu? Bacana, bacana. Bonitinho lá, hein?
0: O Alex Bono está voltando. Está voltando às suas raízes.
2: Seja o que Deus quiser, meu.
0: Ó, hoje é nosso último dia juntos antes das suas merecidíssimas férias. Antes que você surte. E...
2: Preocupado, né? Como é que eu voltarei?
3: Boa noite, Oliver Anderson. Boa noite, Alex Bono. E boa noite para estes que são os melhores ouvintes do mundo. Gilberuve passando por aqui da minha Gilbernave. Já meio borocochô, meio triste, Oliver. Porque eu vou te contar, viu? Quem é que vai acionar o galinho? Quem é que vai despertar as crianças? Quem é que vai apertar o Ira?
2: Férias escolares, pô.
3: Quem é que vai apertar o Ira? Quem é que vai apertar? Não vai não. Quem é?
2: Vê o programa do Ratinho.
3: Poxa, Alex
2: Bono, vai tá lá.
3: Faz isso com nós não. Eu sei que é merecido, eu sei que você merece. Você trabalhou. Não vai não, Alex Bono, por favor.
2: Não vai.
3: Você vai nos deixar órfãos. Eu só aceito você tirar férias se você entrar no grupo Gilber Grupo do Gemidão.
2: Porque
3: aí pelo menos
2: nós
3: vamos ter só a pessoinha lá com a gente. É nóis, hein? Cara. Grande beijo. Na Litoral eu tô legal.
0: Aí, ó. Pronto, desejando pra você umas boas férias, Alex Bono.
2: Desejando que eu fique aqui. Aí imagina, a pessoa que já viu o Oliver tirar férias 2 vezes e não tirou uma até hoje.
0: É mesmo,
2: merece ficar aqui?
0: Ele tá vencendo já o...
2: Já vi você embora durante 2 meses.
0: Agora é sua vez, dá o troco.
2: É, 20 dias. E você talvez nem fique sozinho, né?
0: Não sei, vamos ver a partir
2: vamos
0: de semana que vem.
2: Novidades, vem aí. E vocês? Vocês, que o Oliver... Infelizmente, eu sei que eu não posso esperar uma mensagem dele nas minhas férias, mas você, ouvinte, me manda um direct, me conta aí, tipo, babado, ó, tem alguém ali, ó, mudaram isso, ó, Oliver falou isso. Vocês me mandam um direct, que eu sou péssimo de responder, mas eu vejo. Uma hora ou outra eu vejo. Mas me manda as fofocas.
0: Vai te dedurando mesmo? Sério?
2: Dedurando, eu quero saber tudo.
0: Olha só,
2: tá? Então tá. Me mandem.
0: Pelos próximos 20 dias a contar da próxima segunda-feira, Alex Bono. Desfrutando, gozando as suas férias.
2: Ai, você é desnecessário. Precisa mandar essa?
0: Então, boas férias,
2: só
0: Alex Bono.
2: Só que eu respeito a audiência aqui. E não sou a Carol Leca.
0: Gozar férias, ué. Quem que falei o quê?
2: Não sei, tem vários sentidos. Né?
0: Não, eu falei das férias. Então,
2: como assim das férias?
0: Aproveita, Alex Bono. Vai com Deus, cara, e vai fazer muita falta aqui. Como serão os meus próximos dias sem você, Alex?
2: Ah, eu não sei, mas se você quiser me chamar, podemos gozar das férias juntos.

0: aí.
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4: Vamos chegando, sextou aqui na número 1.
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4: Que delícia.
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4: E aí, turma, tudo bem por aqui, Alex Bono? Vamos sextar direitinho até as 11 horas? Sim, vamos curtir muita coisa. Tá mandando tua fofoca também, 999-86-1050. Olha o triplex na área, 8h05 agora.
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0: aquele troto mais legal, Bruno Mars. Feliz som. Ficando de boa aí. Nada de uma música dessa daí. Nada melhor do que ouvir uma música dessa em início de férias. Certo, crianças? Nossa! É literalmente, hoje eu vou fazer nada. Isso tem a partir de segunda, claro. Vanusa, beijo, mandou boa noite, Bono. No comando com ele, nosso locutor de milhões. Excelente trabalho pra você, obrigado, sua lindona. Quem mais aqui? Lúcia Braga, beijo. Desejando boas férias. Cara, a galera vai aparecendo aqui com tudo. Cadê o Rosenberg aqui? Fala, meu amigo! Alô!
1: Boa noite mais uma vez, meu bom Alex Bono, com vocês. Que é pra não esquecer.
0: Não pode!
1: Rosenberg, Interlagos, mais conhecido como Carioca, motor de aplicativo. Passando aqui pra te desejar uma excelente festa.
0: Muito
1: que
0: thank
1: você
0: you.
1: Possa se divertir muito. Que o Papai do Céu possa abençoar tudo que você vier a fazer.
0: Amém.
1: Forte abraço, mas que volte logo, porque você fará muita falta
0: agora. Que demais,
1: você
0: meu amigo.
1: É a nossa alegria. Desde as 18 até as 23. Fui e na litoral eu que tô fofo. Legal. Um abraço, meu bom.
0: Obrigado, Rosenberg. Você é muito demais, cara. Sensacional. Obrigado pela mensagem, tá? Angelita aqui manda alô pra Paraíso Gobet, no bairro Santos Dumont, em Colatina. É isso, Gobet ou Gobet? Eu acho que é Gobet, né? Então é isso, Angelita, beijo pra você. E a galera vai aparecendo aqui. Boa noite, meu amor. Manda beijo pra você. Drica, beijo pra você também. Não precisa ficar encaminhando 300 vezes o mesmo áudio. Certo, criancinhas? Aí, foi elas que pediram pra falar. Bem, criancinhas, continua. Já é o quarto aqui. Beijo aqui também pra quem, ó. Salve, Pepe. Seguinte, ó, tá vindo você no comando? Gostei. Já tem uns pedidos aqui com fogo. Uns pedidos de muito fogo. Eu vou atender à noite. Então, Drica, você espera pra 20 pras 11, que ela mandou um Calvin Harris. E hoje eu quero fechar com chave de ouro isso daqui, cara. Vou mandar um Calvin Harris e Caetano também. Mandou aqui um Eurodance, cara. Você tá brincando? Vocês sabem pedir música, cara. Na sexta-feira ainda, hein? Só tô pensando aqui, será que eu deixo pra 20 pras 11 ou atendo agora, hein, criancinhas? Será? Ai, ai, ai.
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3: Muito bem, vamos chegando para todo o Espírito Santo, é ao vivo aqui na número 1.
4: Eu só escuto a Litoral.
3: Que demais.
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3: Sextamos direitinho.
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3: Tô aqui contigo, Alex Bono, prazerazo.
2: Você manda. A gente obedece.
5: Yeah. Você que manda.
2: Agora é você no comando da programação da Litoral.
3: Opa,
2: Litoral,
3: opa,
2: é você no comando.
5: E aí, já gravou o seu pedido?
3: Vamos rodar o recado da galera. Cadê o alô do Vavá antes? Fala, meu amigo.
6: Boa noite, Alex Bono. Boa noite, meu chapa. Waldenberg, conhecido como Vavá da Serra, participando mais uma vez, hein?
3: Demais,
6: pela segunda
3: hein?
6: Vez. Na sua participação, né?
3: Ah,
6: que é top de linha. Tava percebendo, falei, quanto tempo eu perdi, mas agora tô ganhando, porque... Eu tô curtindo sexta-feira, porra. Ah. É de quê? De 3S, né?
3: 3?
6: S de sexta, S de Estela, S de Skol e tem mais um S ainda, né?
3: Você já falou 3.
6: Ah, mas você não vou falar mais, você vai ficar...
3: Não. Esse
6: na
3: é
6: comemorativo.
3: O
6: lembrando
3: não
6: que o grupo do Gil Birubi, Gelidão, tá bombando, hein? Litoral, tô legal.
3: Vocês são terríveis, hein? Ouvinte Litoral é terrível. Pro lado bom demais, né? Ai, esse quarto S. Bem... Por que que a gente não fala, não entra nesses assuntos, né? Mas é claro, vai entender a nossa audiência maravilhosa. É uma audiência para toda a família. Certo, criancinha? Certo? Vamos começar com o seu pedido, Manuzinho.
7: Manda aquele que manda, que é Manuzinho. Dá pra chuva de árvore pra mim?
3: Eu mando? Uai, não era esse áudio que tem o nome da música, não? Ô, criancinhas, faz o negócio direito. Cadê, ó? Então acho que tem mais um aqui.
7: Tchau, que bom. É que hoje é a última sexta-feira, vou pedir uma música.
3: Cadê?
7: Manda aquela que banda, que é Manuzinha, dá pra chuva de arroz pra...
3: Ah, ela já tinha falado chuva de arroz, eu que não ouvi, criancinhas. Tô surdo. Ô, oh! Aí, Manuzinha.
8: Difícil. Só dói. Olha o que você conseguiu fazer.

0: Vambora, essa primeira edição do Você no Comando Pagodinho, porque o próximo vai ser de Dance das Antigas, hein? Já vem aqui os pedidos da turma. Bem, antes aqui de mais um pedido musical, cadê a Aninha?
1: Oi, Litoral, boa noite. Eu tenho 7 aninhos. Manda um beijo pra mim, meu nome é Ana Rosa.
0: Ana Rosa, beijinho pra você, tá? Beijinho pra você, pra toda a família aí, pra Monique e a galera curtindo, tá bom? Bom final de semana. Bem, agora mais um, Raquelzinha.
2: Boa noite, Alex. Boa. Aqui é a Raquel, motorista de aplicativo. Vou sentir sua falta, linda, mas vou estar te acompanhando lá no arroba AlexBono com dois N's,
0: isso,
2: né?
0: É isso.
2: E eu no comando quero pedir Dilcinho.
0: Tô postando pouco, tem que postar
2: pouco
0: mais.
2: Pouco a pouco, na Litoral, eu tô mais que legal.
0: Mais um pagodinho, vambora.

Muito bem, esse é o som do Didicinho. Didicinho pra fechar esse bloco aqui do Você no Comando. Bem, fechando esse Você no Comando, vamos fechar melhor ainda, porque é a última edição, é 20 pras 11. Eu já peguei aqui uns pedidos. Vocês estão no fogo, é o pedido da galera do fogo. Agora foi o pedido da galera do pagode. Aí daqui a pouquinho é o fogo aí, ó, a vibe da trilha. Já já vou atender Vanusa Brioli, mandou um lasgo something. É, rapaz, esses caprichos aí pra sexta-feira. Vou atender também Drica Santos, preciso ficar mandando mensagem, não. Já vou atender o seu pedido, Calvin Harris mais tarde. E o Caetano que mandou o Eurodance. Fechou, turma? Então os pedidos pra você ouvir hoje no Você no Comando daqui a pouquinho. 20 pras 11 aqui na Litoral. Ah, minha vida. Vamos pra balada então, né? Já que vocês querem, então tá. Mais tarde eu volto, então, com mais uma edição do Você no Comando. Mas eu sigo contigo aqui na Litoral, tá? Fazer um intervalo breve na sequência pro online. É uma hora de música direto. O Marcelo Rangel preparou aqui, ó. Tem Detonautas pra começar, tem Anitta, tem Ferrugem, tem Safadão, tem Calvin Harris também, ó, pra você que quer ouvir, Drica, I Feel So Close. Vai rolar nesse bloco de uma hora, além de Ivete Sangalo e muito mais, fechou? Então é isso, vou pro online da Litoral, que é o quê? Pedir pra Alexa tocar Litoral, você vai estar ouvindo música, você baixou no aplicativo, entrando no site também, vai estar com a gente. Porque no Dial, tá vindo a voz do Brasil. Então é isso, vamos pro online que a gente se fala lá. Intervalo voando e eu tô de volta. Enquanto isso, pode seguir lá no @ Alex Bono, que a gente vai se vendo também no Instagram, fechou? Então é isso, vou, mas eu volto.

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3: Só pro online agora. Tamo de volta. Tudo bem contigo aí, seus dois? Contigo, Alex Bono aqui na área, agora 9 de junho, você tem um ótimo final de semana, vem comigo.
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3: A programação tá deliciosa, é uma hora de som direto pra começar, tem Detonautas, outro lugar.